0: E eu quero aqui, ó, te agradecer. Olha, muito obrigado, obrigado sempre pelo teu carinho, pela tua audiência, pela tua amizade. Onde quer que você esteja, com quem quer que esteja, tudo de bom pra você. Deus abençoe hoje sempre. É sempre bom saber que você tá aí ligado, ligada na nossa programação. Tudo de bom, tá? Pra você que tá de aniversário hoje, meus parabéns, muitas felicidades, muitos anos de vida. Desejo que o nosso Papai do Céu te cubra sempre com muita paz, com muito amor e, é claro, com muita saúde também. Tudo de bom pra você hoje e sempre é o que eu te desejo de todo o coração. Vamos agora com o nosso Salmo Diário.
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3: Salmos 58. Será que você pode falar de justiça quando ficam em silêncio? Será que podem julgar com retidão a filho dos homens? Em vez disso, vocês planejam a injustiça no coração e as suas mãos distribuem violência no país. Os maus se desviam desde o nascimento. São rebeldes e mentirosos desde o ventre. O veneno deles é como o veneno de serpentes. São surdos como a naja que tapa os ouvidos. Ela não escutará a voz dos encantadores. Mesmo que façam os mais hábeis encantamentos, ó Deus, quebra-lhe os dentes na boca, despedaça a mandíbula desses leões, ó Deus, que eles desapareçam como águas que escoam, que ele arme o arco e os faça cair pelas suas flechas, que eles sejam como uma lesma que se derrete pelo caminho, como uma criança que nasce morta, que nunca verá o sol. Antes que as panelas de vocês sintam o calor dos espinheiros, ele levará para embora os ramos verdes e os enxamas, como num vendaval. O justo se alegrará por ter visto a vingança. Seus pés serão banhados no sangue dos maus. Então os homens dirão: certamente há uma recompensa para o justo. Há realmente um Deus que faz justiça na terra.

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6: Voltamos com o nosso Hora da Vitória e chegou aquele momento todo especial de cantar, de louvar com os louvores do passado que se fazem presentes e muito presentes em nossas vidas. Como sempre, trago para você uma seleção toda especial daqueles louvores que você sempre ouve por aí. Louvores que estão sempre guardados na sua memória, no seu coração. Louvores que a rádio quase não toca mais. Então, ó, peça por aqui o teu louvor. Fique à vontade, tá? Luiz Pires, radialista, é o meu Insta. Então manda aqui pra rádio que eu vou tocar pra você com todo carinho, tá? Vai ser muito bom receber aqui o teu pedido de louvor, o teu feedback. Vai ser sempre um prazer te atender por aqui. Vamos de música, vamos de louvor. J. Neto canta pra gente, Deus

0: Cantou pra gente, ele está pra chegar. E assim, ó, nós vamos fechando por aqui a nossa seleção de louvores do passado que se fazem presentes e muito presentes em nossas vidas. Vou pra um breve intervalo, viu, gente? Volto já, me espera. Vai embora não, que é bem rapidinho. Segura aí.
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1: 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Marcos capítulo 5. A cura de uma mulher enferma. Grande multidão seguia comprimindo-o. Aconteceu que certa mulher que havia 12 anos vinha sofrendo de uma hemorragia e muito padecera à mão de vários médicos, tendo despendido tudo quanto possuía, sem contudo nada aproveitar, tendo ouvido a fama de Jesus, vindo por trás dele, por entre a multidão, tocou-lhe a veste, porque dizia: se eu apenas lhe tocar as vestes, ficarei curada. E logo se lhe estancou a hemorragia e sentiu no corpo estar curada do seu flagelo. Jesus, reconhecendo imediatamente que dele saíra poder, virando-se no meio da multidão, perguntou: quem me tocou nas vestes? Responderam-lhe seus discípulos: vês que a multidão te aperta e dizes: quem me tocou? Ele, porém, olhava ao redor para ver quem fizera isto. Então, a mulher, atemorizada e tremendo, consciente do que nela se operara, veio, prostrou-se diante dele e declarou-lhe toda a verdade. E ele lhe disse: filha, a tua fé te salvou. Vai-te em paz e fica livre do teu mal.
0: Jesus, então, ele cura uma mulher enferma. A multidão era grande e por ali estava muita gente, quando de repente alguém toca em Jesus. Jesus sente que foi algo diferente, saiu o poder. Então, ele percebendo que dele saiu o poder, uma energia diferente, ele pergunta: quem me tocou? Os discípulos então diz: mestre, não vê que a multidão te aperta? E perguntas ainda: quem me tocou? Então, Jesus, ele ali tentando descobrir o que havia acontecido, aquela mulher atemorizada, ela se prostrou diante de Jesus e disse: fui eu, Senhor. Contou toda a sua história. Jesus, então, ele disse: a tua fé te salvou. Vai e fica livre do teu mal. Jesus, então, ele cura aquela mulher de uma forma que nem ele percebeu que estava realizando uma cura naquele momento. Então, Jesus, ele transforma a vida daquela mulher. Ele transforma e transforma para sempre, porque a partir dali ela estava livre daquela hemorragia. Então, Jesus, ele está sempre pronto para transformar a nossa vida. Ele está sempre pronto para transformar a minha vida, para transformar a tua vida. Basta que tenhamos nele confiança. É a única coisa que Jesus quer, que confiemos nele e o mais ele fará.

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2: 21:49.
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4: O versículo de hoje é tirado do livro de Mateus, capítulo 19, versículo 14. Diz assim, ó: então disse Jesus: deixem vir a minhas crianças e não as impeçam, porque o reino dos céus são daqueles que são semelhantes a elas. Agora vem a pergunta: por que que Jesus disse isso? Porque Jesus, ele sempre priorizou pessoas que não têm maldade no coração. E as crianças, gente, não têm maldade.

0: criança não tem um pingo de maldade no coração. Quem disser que uma criança tem maldade está mentindo. Porque a criança pode até falar alguma coisa, pode até proferir alguma coisa, mas é da boca para fora, porque a pureza de coração que uma criança tem é algo incrível. Então, Jesus, ele faz esse alerta, que o reino dos céus é de quem tem o coração semelhante ao coração de uma criança. Então, Jesus sempre se preocupou com as crianças. Vamos de música? Vamos de louvor? Lara Olli canta pra gente Coração de Jó.
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2: 2 horas e 7 minutos.
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7: No nosso momento de intercessão, vamos pedir ao nosso Papai do Céu que ele nos dê um coração puro. Que ele nos dê um coração que seja semelhante ao coração de uma criança. Que ele coloque no nosso coração a pureza. Que ele coloque no nosso coração tudo o que precisamos para que possamos merecer o reino dos céus. Que ele nos ajude a ter um coração puro. Que ele nos ajude a ter um coração preparado para abraçar o reino dos céus. Peço também pela tua necessidade, por tudo aquilo que você precisa hoje. Peça com muita fé e peça em nome de Jesus. Vamos de música, vamos de louvor. Quem chega e canta pra gente é a Vanilda Bordieri. É inexplicável.

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2: Voltamos com o nosso Hora da Vitória e eu quero aqui, ó, te agradecer. Olha, muito obrigado, obrigado sempre pelo teu carinho, pela tua amizade. Obrigado sempre por estar sempre ligado, sempre ligada no nosso programa, tá? É muito bom ter você com a gente, é muito bom poder contar sempre com você por aqui. Participe, peça por aqui o teu louvor, que eu vou ficar muito, mas muito feliz de receber aqui a tua participação, o teu feedback. Fique à vontade para poder falar comigo por aqui, tá? Vamos de música, vamos de louvor. Carlinhos Félix, chega e canta pra gente, Mão no Arado. E assim, a gente vai abrindo a nossa última sequência.

Daniel Pienegonda cantou pra gente sobre o mar, e assim nós vamos colocando um ponto final aqui no nosso Hora da Vitória, agradecendo sempre ao nosso Papai do Céu por mais um dia de trabalho, pelo dom da vida, da comunicação e da alegria. E a você, meu muito obrigado, obrigado sempre pelo teu carinho, pela tua amizade, pela tua audiência, onde quer que esteja, com quem quer que esteja, tudo de bom. Fica com Deus, porque com Ele nós iremos e sem Ele nada, absolutamente nada seremos. Tchau, tchau. Volto, se Deus quiser, amanhã com mais Hora da Vitória pra você. Vou deixando por aqui a minha última de hoje. Quem chega e canta pra gente esse louvor bonito são eles, Diego e Romualdo, Divino Companheiro. Tchau, tchau. Graça e paz. Volto amanhã, se Papai do Céu me permitir.

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5: 22:38.
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8: Olá, graça e paz, eu sou o Samuca San e começa agora mais uma edição do Adoração Total. A gente segue juntos nesta hora, louvando e adorando a Deus. Deus nunca perdeu uma guerra, Ele é o Senhor dos Exércitos e sempre nos dá vitória. Em cada batalha, Ele nos fortalece e nos guia para a vitória final. Com Deus ao nosso lado, nenhuma luta é impossível. Sua força é infinita e seu poder é maior que qualquer adversidade. Confie, pois Deus sempre vence.
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8: E a gente começa a edição de hoje ao som de Bruna Oli, Minha Certeza.

Adoração Total e o louvor de Letícia Vitória e Tiago Oliveira, Quando a Igreja Ora. Teve ainda Samuel Messias e Théo Rúbia, Nada Poderá Me Separar. O nosso socorro vem de Deus, Ele é a nossa força, nosso refúgio e nossa proteção. Quando enfrentamos dificuldades, Ele nos ampara e nos guia para a vitória. Em cada momento de angústia, podemos confiar no Seu amor infinito. Deus nunca nos abandona, Ele sempre nos sustenta e nos dá paz. Nosso socorro está nas mãos dele, sempre.

0: Adoração total, o louvor que é tudo de bom. E aí a releitura, Álvaro Tito e Marina de Oliveira, Sentimentos. Teve ainda Sara Evelyn, Olha Eu Aqui. Espera no Senhor, pois Ele tem o melhor para você. Mesmo nas dificuldades, confie no tempo dEle. Tudo se resolverá. O Senhor cuida de você e faz o impossível acontecer. Não se desespere. Ele está no controle de tudo. Entregue seus caminhos nas mãos dEle e tenha paciência, porque no final Ele fará grandes maravilhas em sua vida. E lembrando que você pode interagir aí com a gente através aí do site. Está online nas redes sociais, então aproveita, já segue, curta, comenta, compartilha e espalha pra geral.
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Adoração Total. E o som de Josiane e Gabi Sampaio, Perfeito Amor. Teve ainda Casa do Oleiro, Adoração. Não se importe com o que as pessoas pensam a seu respeito. Deus conhece seu coração e sabe quem você realmente é. Sua opinião é a que importa. Siga seu caminho com confiança e não permita que as críticas se desviem. Seja fiel a si mesmo e aos planos de Deus para a sua vida. Ele é quem te fortalece e guia.

0: és maravilhoso, Senhor.
1: Adoração Total e o som de Vitória Lima. Verdadeira adoração. Teve ainda Isaac Marins, Pedra Preciosa. E antes de encerrar aqui a edição de hoje, a gente manda aí o seu alô. A galera que tá sempre online por aqui. A Juliana e o Gabriel em Sorocaba. Graça e paz também pra Érica e o Fábio em Barueri. A Jussara e a Jéssica em Mogi das Cruzes. A Denise e o Douglas em Itabira. Graça e paz também pra Jaqueline, a Larissa e o Matheus em Ibicuitinga. Com o rádio ligado também o Miqueias e a esposa Cibele. Graça e paz também pra Camila e a Luciana em Cotia. O ímpio tem muitas dores, mas aquele que confia no Senhor, a misericórdia o cercará. Salmos 32:10.
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1: 3:36.
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5: Muito bem, Hora Livre chegando em seu rádio. Que bom saber que você está aí com a gente. Por aqui vamos trazendo a melhor programação flashback. Uma playlist super especial, selecionada. Vamos viajar no tempo, conferir aquele som que vai dos anos 60, 70, 80, 90 e até 2019. Preparados para mais um programa? A gente começa super bem com o som de 1984 com Chicago. Hard Habit to Break.
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nosso Hora Livre Flashback. Você de perto, de longe, em casa, no trabalho, viajando, seja muito bem-vindo, porque a gente segue aproveitando essa sequência de hoje. Tá vindo mais. Dire Straits, o sucesso de 1985, Money for Nothing.

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2: Hora Livre Flashback, pra gente matar saudade de grandes sucessos, grandes músicas dos anos 60, 70, 80, 90, até o início dos anos 2000. A gente vai conferindo também músicas até 2019, pra gente matar saudade por aqui no Hora Livre Flashback. A você, só agradecendo. Obrigado mais uma vez pela companhia. Espero que você tenha gostado das naftalinas de hoje. Eu tenho certeza que todo mundo gosta de curtir, mas tem umas que são super especiais, né? Obrigado mais uma vez.

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Alô, amigos, muito bom dia. Estamos chegando com nossos clássicos sertanejos. Temos com um pequeno problema técnico aqui, mas enquanto nós não resolvemos, aí vamos iniciando então o nosso clássico sertanejo aí nesse sabadão, dia 18 de julho de 2026. Estamos aí então curtindo um veranico, né? De mês de julho, né? Então tá aí, tá quentinho, tá gostoso, tá 18 graus de temperatura, né? Até não sei até quando vai durar aí as previsões. Não são muito boas, né, do tempo, previsões aí de muita chuva, temporais, né, mas vamos torcer aí que não seja nada, não aconteça nada. Enquanto aí a gente não consegue fazer a nossa programação normal aí, mas música e informação a gente vai conseguir aí para você, tá bom, pessoal? Então estamos iniciando o nosso clássico sertanejo, um bom dia do Chico Moraes para você, nosso ouvinte, mas você pode ligar aí e pedir a sua música que a gente vai atender com certeza e com todo carinho. Vamos iniciando, então já ouvimos aí João Mineiro e Marciano, Minha Serenata. Vamos ouvir aí Milionário e José Rico, Sublime Mirage e Daniel, A Volta do Boiadeiro, Deixa Cair.

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Muito bem, já estamos de volta. São 6 horas e 24 minutinhos, 18 graus de temperatura, 73% a umidade relativa no ar. Você está na Painha FM 104.9, acompanhando o programa Clássico Sertanejo com Chico Moraes. Você pode ligar aí através do nosso telefone, WhatsApp aí, 054, código de área 3083-5039. 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Alô, meu amigo Paulo, aquele abraço. Paulo Cavalete, que hoje tem festa, né? Do seu filho aí, que tá de aniversário. Então, parabéns aí ao Theo, né? Cavalete, que está completando 9 anos de idade. Hoje diz que a festa é grande, tá fazendo uma churrascada aí. Vai fazer, aliás, uma churrascada aí para os seus coleguinhas de aula, né? Então, parabéns aí ao Theo Cavalete aí. Tchau Cavalete, né? Que Deus abençoe sempre. Depois nós vamos mandar mais uns alô aí, mais umas músicas aí pro nosso amigo Theo, né? 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
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Então vamos seguindo em frente aí, vamos trazer mais música. Quero mandar um grande abraço aí para o nosso amigo o Beck aí do Despraiado. Alô, meu amigo Beck, o Beck já está sintonizado aí, ligadinho aí na nossa programação. A gente oferece toda a programação para ele. Em seguida, no próximo bloco, já vamos trazer o seu pedido aí com o Barreirito, com certeza aí, só ficar ligadinho, viu, meu amigo Beck? Muito obrigado aí pela sua companhia, pela sua audiência aí de sempre, certo, pessoal? Também quero aproveitar e mandar um grande abraço pessoal aí que nos curte aí, que nos escuta, o meu amigo Nelson Zanquete, família Zanquete aí, meu amigo Nelson, a sua esposa aí, dona Inês, né? Então, todo o pessoal aí que tá ligadinho aí, meu amigo Carmelindo Pereira também, sempre ligadinho aí na nossa programação, e a gente vai desejando a vocês um bom final de semana. Vamos trazer moda, música na conversa para você que está nos acompanhando. E são 6 horas 33 minutinhos. O nosso programa vai até as 8 da manhã. Depois vem o padre aí, Edio Brizolinha, aí com o programa do Santuário do Caravaggio. Você já está ligadinho na nossa programação, já acompanha o programa aí do Santuário do Caravaggio, que também é bem bacana. Logo, logo a gente também está se programando aqui para a gente transmitir aí o nosso programa aí através de lives aí, nos acompanhar ao vivo aí, o pessoal que acompanha na rede social. Então, de repente, futuramente não, bem próximo aí, a gente só falta ajustar umas cositas por aqui, a gente vai fazer também, porque tem muita gente aí na internet, né, que acompanha a programação, as programações aí de rádio também, é muito bom, né? Certo, pessoal? Então, vamos, chega de papo, vamos com moda boa aí, vamos trazer Tião Carreiro e Pardinho, Neguinho Parafuso, Francisco de Assis com Tião do Carro e Pagodinho, Otávio Augusto e Gabriel, Opinião de Caboclo e Sete Irmãos com Jacó e Jacozinho, Deixa Cair.

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Muito bem, estamos de volta, 6 horas e 51 minutinhos. Esse é o nosso clássico sertanejo aqui na Painha FM 104.9. Todos os sábados aí a partir das 6 horas até as 8, estamos com você aí curtindo juntinho aí essas modas, esses clássicos sertanejos aí que deixaram saudade aí no nosso... Deixaram não, ainda continuam, né? Tocando aí, tem poucas rádios que tocam, né? Mas a gente tá aí levando a cultura, resgatando um pouquinho da boa música, né? Pra você aí que gosta aí da música antiga, você que viveu a época do áudio, do rádio, né? Do rádio de pilha ainda, tempo que não volta mais, né? Hoje nós estamos na era da internet, né? Não é fácil, a gente que nasceu lá naquele tempo mais distante lá, não é fácil para você conseguir se entrosar, né? E conseguir todas as coisas que a juventude de hoje consegue, né? Então, mas faz parte, a gente admira e só vai aprendendo alguma coisa também, né? Nessas partes tecnologia aí, né? Mas é isso aí. Então, a gente vai tocando em frente o barco, né? A gente conseguiu passar, atravessar as gerações aí, né? É um orgulho, é um privilégio para quem conseguiu, né, viver todas as eras, né, aí. A era do rádio, né, a era da TV preto e branco, e daí chegar até na era da internet agora aí, do celular. Hoje você tem tudo na palma da mão, como dizem, né, não tem...

Porque a pessoa já estava um pouquinho na frente ali, ele já pensava mais, ia lá e comprava, né? Então, mas não era fácil, né? Então a gente ia para assistir muito onde tinha, assistir as comédias, né? Antigamente tinha comédia, tinha filmes, né? Então a pessoa, hoje não tem mais, né? A televisão virou, eu tava vendo domingo ali, então a gente, não é, um pouco, é uma crítica pessoal, né? Então a gente, o dia que não tinha o jogo, né? Que nós temos em época de Copa do Mundo, né? Apesar que o nosso Brasil aí fez um papelão, né? Esse pessoal aí que só gosta do, joga pelo dinheiro, joga por, não tem mais amor à camisa, não tem mais amor ao clube, até deu raiva, né, de assistir uns jogos daquele tipo, né? Mas faz parte, né? Essa geração aí não produziu muito e não botou muita fé, mas em final, né? Então, como eu estava dizendo, quando não tinha o jogo da Copa, né, a gente entra nesses canais de televisão que antigamente eram uns canais que valia a pena você assistir com a família, um filme. Hoje é só, às vezes eu me pergunto, né, será que não tem um apresentador que tenha capacidade para estar num horário nobre, num domingo, aí, fazer uma programação aí, boa, decente, chamativa, que você tenha satisfação de assistir, né? Não tem mais, não tem um canal. Então você vai lá e liga no canal do boi, então, que você vê os boi caminhando para lá e para cá, né? que é melhor do que ver falar abobrinha, né? Não tem sentido. Então eu acho, no meu ponto de vista, a gente não é nada também, a gente tem o meio do programa aí, mas a gente às vezes fica pensando, né, como é que pode chegar num ponto desse, né? Pessoal sem criatividade, não tem criatividade nenhuma, não tem fazer uma programação. Ainda no tempo do Faustão ali, você assistia aquelas brincadeiras que tinha, aquela ponte do rio que cai e outras coisas, quem é da minha época aí lembra. Então você se apegava ali, se entretinha. Hoje não tem mais nada, é 4, 5 ali com o cabelo de 1 metro de altura, outro cheio de tatuagem, fico ali, um olhando pro outro, um falando, ah, você é bonita, o outro, ah, você é isso, vamos filmar aquele dia que você estava lá na tua casa, vamos filmar aquele dia que você estava lá no rio, vamos filmar aquele dia que você estava na praia. Fico mostrando os caras no lazer deles, os próprios artistas mostrando o lazer deles, mas ninguém quer ver isso aí. Você quer ver um interagir, né, uma programação, uma coisa bonita. Mas chegamos nessa época, né? Então é isso, um ponto de vista particular meu, né, que a gente gosta às vezes de falar, desabafar, para interagir com o povo, certo, pessoal? 6:56, 18 graus de temperatura. Alô, você aí dos bairros, né, aí dos bairros de Painfilhos, toda a região aí, pessoal aí do bairro Colina, pessoal que acorda cedo aí também, liga o seu rádio, hoje tá quentinho, tá bom, né, já tá fazendo aquele mate, tomando aquele chimarrão, para aproveitar bem o final de semana. Pessoal do bairro Colina, então, pessoal do bairro São Francisco também, pessoal aí do bairro São Francisco, alô, meu amigo Dirso Bianchi, ô Dirso, diz que hoje ele ia estar ligadinho aí na nossa programação. Então, vai toda a programação aí para você e para todo o pessoal aí do bairro São Francisco, meu amigo Dirso Bianchi, esse é a raiz mesmo, você gosta bem das modas sertanejas, da boa música gaúcha também, sempre está acompanhando as programações. Então, um grande abraço aí do nosso amigo Dirso Bianchi. Também temos aí o pessoal aí do bairro Navegantes, isso, e também aqui do bairro do Morro do Fontana, né? Eu esqueci agora o nome do bairro aí, essa semana ainda tive, mas então, afinal aí, o pessoal aqui também do Morro do Litro, família Dalprá, meu amigo Enzo Dalprá, meu amigo Denilson Bruneto, todo o pessoal aí, o Dalprá ali do Paieiro, ô meu amigo Dalprá do Paieiro, aquele que gosta de enrolar um paieirinho, né, fumar um paieirinho, meu amigo Dalprá aí. Então, um grande abraço aí pra você também. Aí esse pessoal aí do Morro do Litro aí de cima, então vai toda a programação também. Certo, meus amigos, vamos em frente, que atrás vem gente, né, que nem diz o ditado, dizia meu amigo Paulinho das Quebradas. Vamos trazer mais moda boa, então vamos trazer o pedido aí do nosso amigo Becky.

né? Aí do Despraiado, bem que tá sempre ligadinho também na nossa programação. Ah, esqueci do meu amigo Carmelindo Pereira, toda a família aí, o Carmelindo que lida cedo aí com suas verduras, né? Falando em verdura, quero mandar um grande abraço pro meu amigo Mauro Bertola. Alô, meu amigo Mauro Bertol. Aí a sua esposa Tânia, o Mauro também, que lida com as verduras, fazendeiro, lida com o gado aí. Tá sempre aí caprichando no que faz, hein? Um grande amigo aí, gosta de umas modas boas também. Então, um grande abraço para você, meu amigo Mauro, toda a família Bertola aí, que nos acompanha sempre, tá certo? Também a família Burato aí, meu amigo Alessandro Burato, aí do outro lado do rio aí, que estão sempre nos acompanhando aí. Certo, pessoal? Então, um grande abraço aí pro Sandro, pro Alexandro, pra todo esse pessoal aí. Vamos com música então, a música do nosso amigo Beck ali, é Barrerito, que ela quer não é mole. Tibagi Miltinho, Pé de Cedro, é Resto de Comida com Cacique Pajé e Rio Negro e Solimões, Procure por Mim, Deixa Cair.

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Muito bem, estamos de volta, 7 horas e 15 minutinhos, 18 graus de temperatura, o tempo tá bonitaço, né? Pelo que dá pra ver aí, tá clareando o dia no final de semana, aí já tá claro o dia, os passarinhos já estão aí num gritedo, num canto só, né? Então, ô, coisa boa, quero mandar um grande abraço aí pro meu amigo Theo José Cavalete, tá completando 9 aninhos de idade hoje, então recebendo aí os parabéns aí do seu pai, o seu Paulo Cavalete, também da dona Kátia, então, e das tuas irmãs, né, da Paola, da outra mana ali, que agora não me fugiu o nome, então, parabéns, Theo, felicidade, muitos e muitos anos de vida, ele tá aí preparando a carne já, né, hoje ele disse que vai fazer aquele churrasco aí pros seus colegas de aula, né, então, com certeza aí já estão aí com sala aí naquela costela especial aí, preparando a carne aí, em toda a família aí. O Paulo aí tá aí babando, né, Paulo? Babando aí do lado do garoto aí. Mas é bom, né? A gente, quando tem um filho nessa idade aí, eu passei já. Os meus estão tudo casados hoje, então. Mas é muito bom. É um sonho. Hoje a gente, quem não tem mais os filhos pequenos, aproveita os netos, né? Então hoje eu tô na fase dos netos já, mas o meu amigo Paulo aí tá curtindo então aí o Theo aí, tá na idade aí, 9 aninhos, né? Tá na hora aí de aprender tudo na vida, né, meu amigo Paulo? Então um grande abraço aí pro Theo, pra toda a família aí que está em festa hoje aí com o aniversário aí do nosso amigo Theo José Cavalete. Também quero mandar um grande abraço aí pro bairro São Francisco. Alô, meu amigo Girmar de Biase. Alô, meu amigo Girmar. Tudo tranquilo, Girmar? Diz que já tá cedo aí, o fim de semana caprichado. O tempo tá brilhando, né? Tá bom por enquanto. Até que não venha chuva, né, meu amigo Girmar? Então vamos aproveitar. Diz que tá mateando aí, ele, seu pai, seu Vino. A dona Maria, alô dona Maria, aquele abraço, a dona Neuci, aquele abraço aí pra vocês, e também o Germar, toda a família aí ligadinha na nossa programação, curtindo aí, vai toda a programação aí pra vocês aí, com certeza. Esse bloco aqui agora tem aí umas músicas boas aí, bem antiga aí, pro seu ouvindo lembrar aí, Lourenço Lorival, O Telefone Chora, essa é da nossa época, né, seu Vino? Que nós escutava aí no rádio a pilha, aí no São Gaetano, no São Gotardo, que nós morava aí pra essa região aí. Então, um grande abraço pro pessoal aí de São Gotardo, Navegantes, toda pessoal aí que a gente tem lembrança aí, que tem uma grande amizade aí. Não tem com quem a gente não tem amizade, né? Porque a cidade não é muito grande, né? Mas o coração das pessoas são enormes, né? Então a gente consegue abraçar todo mundo, né? Sem deixar distinção, deixar ninguém de fora. E a gente procura ter uma amizade independente.

de partido político, independente de equipe de futebol, colorado, gremista, a gente tem que se abraçar como irmão, como amigo, né? A gente é livre para fazer o que quiser, vota para quem quiser, torce para quem quiser, qual é o time que quiser, né? Mas amizade não se discute, né? Amizade, aquele abraço aí, não importa de que lado seja, de que cor seja, amizade é o principal. Aquele abraço apertado de um amigo vale ouro, aquela prosa, aquele dedinho de prosa, aquela conversa, né? Não tem de melhor e o que tem a preço, né? Um amigo a gente não compra, né? A gente conquista, né, pessoal? Então é isso. Então, para conquistar, você tem que ter também passar algo de bom para as pessoas, né, pessoal? É isso aí. Então, hoje a gente filosofia um pouco, né? Tá filosofando, como diz, né? A palavra é meio difícil, mas faz parte, né? 7:19, 18 graus de temperatura, um bom final de semana, um bom sábado, um bom domingo pra você. Hoje tem festa, né? Sábado passado teve a festa no São Cristóvão, né? Que festa linda, a procissão aí, a romaria dos automóveis, né? Do colono e do agricultor. Então a gente participou, muito bonito, também bem atendido, pessoal, lá. Pena que tinha um pouco de barro, né, pessoal? Eu fui um dos que me enfiei no barro lá, me atolei lá com o meu carro e tive que pedir ajuda lá pro pessoal aí da comunidade, para o pessoal poder me dar uma força lá para tirar de lá o carro. Mas faz parte, né? Então, era muito chuvoso, uns dias muito chuvoso, mas não mais, foi tudo beleza. Não choveu no dia, né? Que bom, né? Tinha sol, deu aquela brida de sol, com nuvens, frio, bastante frio, mas não choveu. Então isso foi essencial. Aí o pessoal conseguiu dar benção, conseguiu fazer a missa campal, o pessoal conseguiu tudo aí. O pessoal aí da aparelhagem de som também, sempre lida pro lado de fora. Então foi tudo perfeito, agradecendo sempre São Cristóvão aí, o padroeiro dos colonos e dos motoristas. Um grande abraço aí para a comunidade aí que organiza tudo, certo, pessoal? Comunidade aí do São Cristóvão aí. A gente não cita nomes aí para não deixar ninguém de fora. É um geral aí, o pessoal pega pareio aí e todo mundo trabalha para dar um bom atendimento aí pro povo, certo, pessoal? Esse final de semana, então, parece que, se eu não me engano, temos na Bracatinga, né? Festa na Bracatinga. Então, com certeza, hoje tem miúdos aí na Bracatinga. Então, o pessoal aí, quem estiver escutando aí, que tiver informações aí para divulgar, a gente dá um grito aí pro pessoal aí da Bracatinga aí, que estão também de festa nesse final de semana, certo, pessoal? Vamos trazer música. Quero mandar um grande abraço pro pessoal aí que tá nos acompanhando aí através da internet, pessoal aí no aplicativo da Painha FM, o pessoal aí de Sananduva já tá participando, minha amiga dona Leonice Casagrande, que tá nos acompanhando, sempre nos ouvindo todo final de semana, sempre tá ligando aí, participando. A gente agradece e fica muito feliz aí da parceria desse pessoal aí de fora aí que nos acompanha, né, pessoal? Temos também amigos aí em Ibiraiaras, tem pessoal aí que nos acompanha aí de Ibiraiara, dona Sandra aí de Ibiraiaras também nos acompanha aí a nossa programação. E então a gente fica muito feliz desse pessoal aí de fora que nos acompanha, certo? Vamos, enquanto eu não me lembro o nome aí de cabeça, eu vou ter que começar a anotar o pessoal aí que conversa conosco, que pede música, que diz que nos acompanha pra gente mandar um grito, um alô. A gente vai falando aí, mas o pessoal, se puder aí, manda um alô ali pra gente, que a gente tá faz a gente lembrar aí, certo? Então vamos trazer essa música aí. Alô, meu amigo Silvino, o telefone chora aí com Lourenço Lourival. Depois vamos ouvir Você Virou Saudade com Emílio Eduardo, Trio Parada Dura, o Quebra Topete. E também vamos trazer Carreiro e Capataz, Estrela da Manhã, Deixa Cair.

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Oh,

Muito bem, estamos de volta, 7 horas e 39 minutinhos, 17 graus de temperatura, né? Baixou um grau da temperatura? Ué, é, mas no clarear do dia aí sempre dá aquela a brisa, né, da manhã. Então, deu aquela baixada na temperatura, mas tá abrindo o solzinho bonitaço ali, já tá brilhando lá fora o sol. Então, vai ser um final de semana bom aí pra você aproveitar, né? Até que venha a chuva, né? E depois temos previsões aí para domingos de noite, segunda, terça, né? Muita chuva aí e também temporais, né? Mas vamos confiar em Deus aí que não seja o que a gente imagina, né? Mas que tudo passe, que tudo dê certo, né? Vamos seguindo em frente, então. Já mandemos os alô aí pro pessoal. Pessoal aí, meu amigo Carmelindo Pereira também, que está sempre na audiência aí nos ouvindo. Queria aproveitar e mandar um alô lá também pro seu Carlos Chikoski aí, que foi companheiro meu aí no programa Entardecer Sertanejo. Um grande abraço aí pro seu Carlos Chikoski, também está sempre na companhia, ligadinho. Pessoal aí da Serraria, né? O pessoal aí da Serraria, da comunidade Serraria, né? Como ele batizou, né? Então aí, mandar um grande abraço a todo esse pessoal aí do bairro da Serraria ali pra cima, né? Então um grande abraço aí. Vamos ter que descobrir o nome aí do pessoal. Meu amigo Jace também, o Jace aí. Ô, meu amigo Jace, um grande abraço pra você aí. Deve estar ligadinho aí na programação, que ele que levanta cedo, tomar o mate aí, ficar curtindo o final de semana, certo? Mas vamos lá então, vamos em frente. Vamos trazer então agora Tonico Tinoco, A Besta Ruana. Também vamos trazer aí Renan e Raí, Te Amo de Coração, Jacó e Jacozinho, O Cachaceiro, e Belmonte e Amaraí, Lágrimas da Alma, Deixa Cair.

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Muito bem, estamos já finalizando a nossa programação, vamos ficando por aqui, são 7 horas e 55 minutinhos, agradecendo de coração você que participou aí na nossa programação, você que ouviu, você que esteve aí do outro lado do rádio nos acompanhando, muito obrigado aí pela sua audiência, né? Que Deus abençoe sempre, que tenha um ótimo final de semana aí para você e toda a família. Muito obrigado por tudo e convidando você aí para sábado que vem estar aqui conosco a partir das 6 horas. 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Estava confundindo aqui, certo, pessoal? Então, fico agradecido aos nossos apoiadores, a você, nosso ouvinte, e até sábado que vem. Deixa cair um bom dia, um bom final de semana.

Bom dia, amigos Rádio 20. Bom dia a você que nos acompanha em mais um programa do Santuário. Neste sábado, né? Do Santuário da Família, neste sábado, dia 18 de julho. Um abração a você que está nos acompanhando, acordou cedo. Um abraço especial vai ao pessoal da comissão que estão ali trabalhando aí no salão, né? Arrumando já para a festa da unidade que acontece lá no dia 16 de agosto, né? Então, abração a esse povo abençoado que toma dedicação, né? Que no sábado de manhã deixa seus afazeres e vem aí cuidar daquilo que é de todos, né? Então, obrigado pelo carinho, pela dedicação, pelo sim, esse povo aí, o pessoal da comissão que estão ali trabalhando. Também um abração especial lá ao pessoal da Bracating, né? Que logo mais teremos os miúdos e amanhã tem festa, é Nossa Senhora da Saúde. Vamos subir lá pra fazer aquela festa abençoada e vai pegar um final de semana bonito, quente, né? Solarado, é uma maravilha, depois de tanta chuva, de tantas previsões, de tormentas, aquilo, tranquilo, um solzinho abençoado que vem ali acontecer. Também um abração em sintonia, né, com o pessoal do CLJ que estão em retiro lá em Vacaria, uma turma de gurizada que estão lá, né? Bom dia, bom dia. Ô, pai e a mãe já acordaram ali, beleza, minha irmã também, um abração. O Eduardo, tá de parco, né? O Eduardo acordou também, disse que ele assumiu a paróquia aí do Cacique Doble, né? Esse final de semana, coitado aquele povo lá, né? Aquele povo vai ter o teste de fé. Então, Eduardo, tudo certo pro almoço amanhã? Quer vir hoje também nos miúdos? Tudo na Santa Pai, né? Cleci Frizão, bom dia, bom dia, bom dia, ótimo final de semana também. Elita Dias Corá também está nos acompanhando. Que maravilha, esse povo acordou cedo hoje, né? E vão aproveitar para abrir a janela, para secar aquela umidade que tinha dentro de casa, né? Tinha um cheiro de mofo, que parecia que o cara não tinha tomado banho, mas era por causa da umidade, né, Emanuel? Por causa da humanidade, o Emanuel disse que não gosta do inverno, do verão, não gosta do verão, né? Mas tranquilo, faz parte, verãozinho é pra indicar o povo, né? Também um abração pra Marinês Tagliari, bom dia! Sentindo o friozinho do sul, mas é calor, né? Olha, disse que tá tomando um chimarrão maravilhoso! José de Abreu, ali que tá, um abração para esse povo que nos acompanha. José de Abreu, Antônio, Acerlei, Osvaldo, pessoal de Abreu, ali, Elizabeth, Manila, esse pessoal que nos acompanha também. Giovanni Carlotto, bom dia, bom dia, bom dia, bom dia. Então, um bom dia caloroso para esse povo que nos acompanha. E o Emanuel preparou uma musiquinha caprichada para nós começar bem esse programa de sábado.

Continuando o programa do Santuário neste sábado ensolarado, um sábado maravilhoso, céu bonito, um calor, parece o verãozinho de julho, né? O verãozinho de julho, um abração pra... para papá Nelci, Sérgio, Nelci, Sérgio Caranhato. O Nene acordou cedo, será que tá acordou? O Nene tá dormindo, né? Cedinho não disseram que não deixaram ele ficar ajudar na carneação. Teve que estudar, vai estudar, Nene, que é melhor estudar. E diz ele que os pescos já estão grossos. Veronilce Burato Sonda, bom dia. Ele faz um agradecimento especial aos guris da Marli, do Valde, né? E na recuperação de uma pessoa, então um abração a esse povo ali, né? Ana Maria Servisque, bom dia, um bom final de semana, um abençoado final de semana. Vilmar e Justina Bessegato Slongo, bom dia. Alessandra Sozin, bom dia. Nelci Pimentel, bom dia. Ó, tá escutando ali o nosso programa. Neuza Conte Zuanazzi, bom dia, bom dia, bom dia. Pessoal, acordou cedo hoje, né? Mas também com um solzinho assim abençoado, não tem, né, como ficar na cama, né? Um dia maravilhoso pra abrir as portas, as janelas das casas, pôr o acolchoado lá fora, enfim, né? Deixar que o sol arrume as coisas, né? Ajeite as coisas. Nós temos, de novo, falando do pessoal da comissão que estão aí preparando a festa da unidade, né? Que ela começa no dia 12, 13 e 14, é o trido, às sempre às 19 horas, quarta, quinta e sexta. No sábado, dia 15, nós temos às 18 horas a celebração da encenação, né? São Roque, né? Com os jovens. E no domingo, então, nós temos a festa da unidade com todas as comunidades. Também a parte social. Toda noite nós temos, né, aqueles parcelas, aquelas maravilhas que as mulheres fazem ali na cozinha. Também temos no sábado os miúdos, né? E no domingo, então, todas as comunidades, movimentos e pastorais presentes, né? Para fazermos a grande festa da unidade. No domingo temos churrasco, à tarde um matinezão para a gente dançar, para a gente se divertir. Também lembramos, nós não vamos fazer, não vamos passar casa por casa para fazer arrecadação, mas se alguém quiser, né, fazer a sua doação, a sua doação para que a festa aconteça da melhor forma possível, só liga o pessoal da comissão ou passe na secretaria ou fale com o conselho da comunidade, né, para fazer a sua doação para a festa da unidade paroquial, né? Vai ser uma festa muito bonita onde vamos reunir todas as comunidades para celebrar, para agradecer a Deus por as maravilhas que tem feito para cada um de nós. Lorena De Martini também está nos acompanhando. Olha ali esse pessoal nos acompanhando cedo. Josemar Spagnoli também está nos acompanhando. Luciano Burato, olha ali. Família Burato também acordou cedo hoje para comer. Devem estar tomando chimarrãozinho. Maravilhoso, né? Acompanhando o programa também, Marinal Mariovana Dalprá também está nos acompanhando. E o nosso amigo Emanuel pronto com mais uma musiquinha caprichada, né? Pra gente ouvir, depois nós voltamos dando continuidade ao programa do Santuário.

Codionso, programa do Santuário neste sábado ensolarado, né? Nesse sábado ensolarado. No próximo final de semana, domingo que vem, dia 26, né? É o dia dos avós, né? São Joaquim e Santa Ana, do nono e da nona. Nós temos a celebração da novena no santuário às 19 horas. Além da missa no normal do domingo às 9 horas, nós temos celebração às 19 horas, então, né? Celebração com homenagem aos avós, ao nono e à nona. A liturgia desse final de semana, o 16º domingo do tempo comum. Olha a primeira leitura do livro da sabedoria, né? Não há além de ti outro Deus que cuida de todas as coisas e a quem devas mostrar que teu julgamento não foi injusto. A tua força é princípio da tua justiça e o teu domínio sobre todos te faz para com todos indulgente. Mostras a tua força a quem não crê na perfeição do teu poder, e nos que te conhecem castigas o seu atrevimento. No entanto, dominando tua própria força, julgas com clemência e nos governas com grande consideração. Pois quando quiseres, está ao teu alcance fazer uso do teu poder. Assim procedendo, ensinaste ao teu povo que o justo deve ser humano, e a teus filhos deste a confortadora esperança de que concedes o perdão aos pecados, né? Olha a primeira leitura tirada do livro da sabedoria, né? Percebe-se um questionamento ali. Por que Deus não intervém de imediato diante da maldade e do pecado de quem se afasta de seus caminhos, né? Olha a pergunta do livro da sabedoria. Por que Deus não age, não interfere, né? O autor sagrado revela que a força do Senhor se fundamenta na justiça e na clemência, na atenção e na indulgência. Deus usa da paciência e do perdão para permitir que todos se convertam. Olha, Deus usa da paciência e do perdão para permitir que todos se convertam. A gente faz aquelas perguntas diante das catástrofes, das injustiças, dos roubos. A gente diz assim: por que Deus não age, que ele é poder? Olha, o livro da sabedoria responde para nós, né? Porque nós fomos criados para fazer o bem. Se estamos conectados a Deus, fizemos o bem, ponto, né? Agora, quando queremos seguir o nosso caminho próprio, nós fazemos o mal, não tem jeito? Somos humanos. Então, olha o que o livro da sabedoria diz para nós, né? Deus usa da paciência e do perdão para permitir que todos se convertam. Deus sabe que a nossa essência é o bem. Então ele fica aguardando a nossa conversão, né? Olha que coisa bonita que o livro da sabedoria diz para nós, né? Naquela ânsia que nós queremos que Deus faça tudo por conta, impondo, usando poder, ele diz: não, calma, Deus tem paciência. Deus tem paciência, Deus perdoa, porque ele quer a nossa conversão. Mas é que nem o filho pródigo, né? Voltar para Deus é nossa decisão, é não obrigação, não é obrigação. Não é nossa decisão voltar para Deus, voltar para ele. É nós. Por isso Deus é o Deus da paciência, paciência. Sayonara Bessegato, bom dia, bom dia. Carlos Humberto Dalpra, bom dia. Ô, vizinho aí, tem de haver um chimarrão ali, né? Tá tomando um chimarrão ali, lá esticado, né? Cuidando dos gatinhos também, né? Ademar Servinsky, um abração, né? Olha, a igreja tá ficando uma maravilha ali do Pipino, do Santo Stanislau e da Nossa Senhora da Choiz Chocova, né?
a igreja está ficando, é uma maravilha quando a comunidade se une para zelar pelo seu bem, pelo seu patrimônio, né? E lá é histórico o patrimônio, né? Que nem nós aqui no santuário, é a comunidade que é responsável para isso. Então, quando a comunidade se junta, né, só tende a sair coisas boas. Então, parabéns à comunidade aí do Pepino, do Santo Estanislau, pelo zelo com sua igreja, né? A parte de fora, então, a parte de fora está prontinha, está maravilhosa. Agora, por dentro, um trabalho mais... um trabalho mais trabalhoso. Claro, é todo aqueles desenhos, mas aquele com o tempo também vamos ajeitar. Também vai ficar maravilhoso. Então, parabéns a toda a comunidade, né? Ou a comissão que coordena esses trabalhos muito bonito. Genida Pra, bom dia, Deus te abençoe. Fátima, Gelaim, Gregório, bom dia, bom dia, bom dia. De novo, um abração para a comissão que está ali trabalhando, deixando tudo preparado, bonito, para logo mais a festa da unidade paroquial. Naquele dia as comunidades não podem ficar em casa, né? Naquele dia não tem nada nas comunidades, não tem celebração, as igrejas fecham, né? Pega o seu santo padroeiro e viemos aqui celebrar com São Roque. São Roque, e vamos fazer a grande festa da unidade pastoral. Então, da unidade paroquial. Então, você é nosso convidado. Segunda leitura de Carta de São Paulo, né, aos Romanos. Olha, irmãos, o Espírito vem em socorro da nossa fraqueza, pois nós não sabemos o que pedir nem como pedir. É o próprio Espírito que intercede em nosso favor com gemidos inefáveis. E aquele que penetra no íntimo, o íntimo dos corações, sabe qual é a intenção do Espírito, pois é sempre segundo Deus que o Espírito intercede em favor dos santos, né? Olha, São Paulo diz que o Espírito Santo intercede por nós, amparando as nossas fraquezas e elevando nossos gemidos inexprimíveis, reforçando que a oração verdadeira não se limita às palavras, mas brota do coração em comunhão com Deus, né? Em comunhão, olha ali, então os babos dizem para nós, né? Nós sempre queremos fazer tudo nós, tudo rapidinho, isso aí. O que São Paulo diz? Calma, respire, deixe o Espírito Santo agir em você, né? Você não vai ficar sem fazer nada, vai ficar vagabundo, né? A gente não deixa ele fazer nada, quer só a gente fazer. Calma, respire, deixe ele fazer as coisas também, né? Também. Natalino Secato, Natalino, bom dia, Shalom. Natalino já começou a tomar o vinho, meu Deus do céu, Natalino. Essa semana já trago outra, semana que vem trago outra porção daí, porque senão não podemos passar sede, né? Um abração à família do Natalino aí, Secato. Loreni e Laurindo Skrovonski, bom dia a esse povo que nos acompanha, né? Também Carmelinda Miola está nos acompanhando, esse povo que acorda bem cedo, né? No sábado, para nos acompanhar. De novo, um abração e nossas orações para o retiro do CLJ, não? Escutando, né? Escutando o programa do Bispo Tempo de Ser Igreja, nesses dois finais de semana, nesses últimos três finais de semana, com o de hoje, né? Mais de 400 jovens, né, estiveram em retiro. Olha a força da juventude, né? O rosto jovem da nossa igreja. Olha ali, né? Cleomar, Carmen, bom dia, Deus te proteja, Cinda de Alta Floresta, Mato Grosso, Maria Santa, que distante, né? Lá de Mato Grosso,
Um abração, você povo, vem só Mato Grosso, né? Que os gaúchos subiram daqui lá pra colonizar, né? Agora estão nos acompanhando, né? Então, um abração o pessoal, né? Do Cleomar, a Carmen, lá do Mato Grosso, lá da Alta Floresta. Quando voltarem por Paim aqui, ó, passa aqui nesse santuário maravilhoso que nós já estamos preparando a 76ª Arumaria, agora dia 26, dia 16 do mês que vem, nós temos a festa da unidade paroquial, né? Todas as comunidades reunidas e a comissão já está trabalhando para que aconteça da melhor forma possível. Laura de Souza Signorati também está nos acompanhando. Ó, Natalina, gostou, Doninha Natalina? Bicho velho, foi ajudar a tirar uva, né? Só tinha que ficar bom o vinho, né? Inês Menosso, bom dia, também está nos acompanhando. Marlene Servinski, bom dia. Um lindo sol, um sol maravilhoso, né, Emanuel, né? Aproveita, porque o que promete pela frente do verão, você vai ver. Vai ser de suar nas orelhas, né? Um abração agora, Manuel. Mete mais uma musiquinha caprichada pra nós. Continuando ao programa do Santuário.

Continua o programa do Santuário neste sábado ensolarado. Um abração pessoal ali da Bracatinga, né? Preparando a festa de Nossa Senhora da Saúde. Vamos lá celebrar. Temos os miúdos hoje, amanhã temos a festa, né? De Nossa Senhora da Saúde. Então vamos celebrar com aquela comunidade, né? Também lembramos, no próximo domingo, dia 26, nós temos mais uma celebração preparando a nossa próxima Aromaria lá em maio do ano que vem, né? E nessa celebração vamos homenagear os nossos avós. É dia de Santa Ana e São Joaquim. O evangelho desse final de semana, olha, todos, né? A liturgia lá, ela nos presenteia a cada dia com texto tirado da palavra de Deus, muito belos, né? Evangelho. Naquele tempo, Jesus contou outra parábola à multidão. O reino dos céus é como um homem que semeou boa semente no seu campo. Enquanto todos dormiam, veio o seu inimigo, semeou joio no meio do trigo e foi embora. Quando o trigo cresceu e as espigas começaram a se formar, apareceu também o joio. Os empregados foram procurar o dono e lhe disseram: Senhor, não semeastes boa semente no seu campo? Onde veio? De onde então veio o joio? O dono respondeu: foi algum inimigo que fez isso. Os empregados lhe perguntaram: queres que vamos arrancar o joio? O dono respondeu: não. Pode acontecer que arrancando o joio, arranqueis também o trigo. Deixai crescer um e outro até a colheita. E no tempo da colheita direi aos que cortam o trigo: arrancai primeiro o joio, amarai-o em feixes para ser queimado. Recolhei, porém, o trigo no meu celeiro. Jesus contou também outra parábola: o reino dos céus é como uma semente de mostarda. E depois contou outra, né? O reino dos céus é como o fermento que a mulher pega para misturar com 3 porções de farinha. E daí no final do evangelho, né? Os discípulos perguntam a Jesus: explica-nos a parábola do joio. Jesus respondeu: aquele que semeia a boa semente é o filho do homem. O campo é o mundo. A boa semente são os que pertencem ao reino. O joio são os que pertencem ao maligno. O inimigo que semeou o joio é o diabo. A colheita é o fim dos tempos. Os ceifeiros são os anjos. Como o joio é recolhido e queimado ao fogo, assim também acontecerá no fim dos tempos. O filho do homem enviará os seus anjos, e eles retirarão do seu reino todos os que fazem outros pecar e os que praticam o mal. Depois os lançarão na fornalha de fogo. Então olha o evangelho, né? Olha o evangelho. Vamos ver o que o livrinho traz, né? A parábola do joio e do trigo revela um confronto entre impaciência e misericórdia. Os empregados perguntam: queres que vamos arrancar o joio? E a resposta do dono surpreende: não, não quero. Pode acontecer que, arrancando o joio, arranqueis também o trigo. Aqui aparece o termo grego kris, que indica juízo criterioso e justo, pertencente somente a Deus. Fé e incredulidade crescem lado a lado, e a conversão permanece disponível a todos. Olha o que se colocaram. Fé, crer e não crer, crescem lado a lado. A conversão está disponível a todos. As parábolas do grão de mostarda e da massa de massa fermentada mostram o crescimento silencioso e universal do reino dos céus, obra de Deus no mundo e nos corações.
Vivendo essa palavra, sejamos pacientes e misericordiosos, permitindo que Deus opere em nós e nos outros, cultivando o reino com gestos de amor, justiça e perdão no dia a dia. A paciência de ser no meio do joio parece a única proposta viável. Os dois deverão crescer juntos, como já mostra a nossa experiência. O bem, porém, não poderá retroceder. Venha em socorro de nossa compreensão a imagem do grão de mostarda, que, sendo a menor de todas as sementes, ao crescer, se torna a maior de todas as plantas, até sufocar o que ali não deveria estar. O bem é a trave que destrói a roda do mal. Os retoques no mundo passam pela necessidade de reconciliação entre o ser humano e Deus, entre os irmãos e entre nós e a natureza. Assim, o reino poderá crescer e domar as sementes do mal que foram espalhadas na plantação. Olha, não diz para arrancar a semente do mal, não. O bem deve, né? Deve sufocar. As sementes do bem não matarão o mal, mas ao crescer se tornarão preferíveis às outras plantas. Pois o mal que tudo desagrega é restrito, mas tende a sucumbir diante da beleza do bem. Olha o que o Evangelho diz para nós, né? As sementes do bem não matarão o mal. Olha, interessante, como é que muda a concepção, né? Ah, nós somos do bem, não. As sementes do bem não matarão o mal, mas ao crescer se tornarão preferíveis às plantas, às outras plantas, pois o mal que tudo desagrega é restrito, mas tende a sucumbir diante da beleza do bem. Na paciência da espera, o bem não pode ceder à tentação do mal, nem se tornar ele mesmo o mal, né? Porque seria a sua derrota. Então, olha o que o Evangelho nos diz hoje, né? Deixa o bem crescer. O bem não é eterno, não vem de Deus. O que vem de Deus é o bem, esse sim é eterno. Então, as coisas boas, os que fazem o mal terão vergonha daquilo que fizeram. Os que fazem o bem se alegrarão por aquilo que fizeram. Justina Ragnini Belusso, bom dia. Bom dia, bom dia. Cleomar Carmen, padre, eu mando lembranças para os meus parentes, família Caldart. Ali, então, tá um abração que vem lá do Mato Grosso, né? Para a família Caldart, bom dia. Cetemínio Menoso também dizendo bom dia, bom dia, bom dia, bom dia, bom dia. Nem uma musiquinha caprichada para esse povo que nos acompanha quando faltam 20 minutos para as 9 horas.

Continua o programa do Santuário quando faltam 17 minutos para as 9 horas, né? Segunda-feira, dia 20. Emanuel, sabe o que diz que é segunda-feira? É dia do amigo. Quem conheceu um amigo jamais morrerá. É dia do amigo. Então, um abração a você que é amigo de Jesus. Que é amigo de Jesus, né? E amigo de Jesus é aquele que faz o bem. Como diz o Evangelho, né? Que é amigo de Jesus é aquele que diante do mal continua sendo bem, tendo a paciência e rezando para que a pessoa que faz o mal possa compreender e possa se encantar pelas coisas e bem. Parabéns a você que é amigo, parabéns a você que tem amigo, parabéns a você que constrói amigo, mas não pode ser amigo da onça, né? Amigo é amigo. Amigo da onça é outro esquema, né? É outro esquema. Tem que ser amigo, né? Um abração pra família Panição ali do Teia Ibiaçá. Diz que a criançada acordou. E daí, aquela paz interior se foi, né? Porque é um reboliço, é café pra cá, é grito pra lá, é correria pra cá, é um reboliço. Então, um abração pra família Panição ali do Teia, né? Aquela criançada que cresce assim, com saúde e com sabedoria. Também vamos lembrando, dia 6 de agosto, né, uma quinta-feira, nós temos um encontro de formação litúrgico aqui no santuário, né? No santuário, às 19 horas, uma quinta-feira, todas as equipes de liturgia, movimentos e pastorais aqui da cidade, das comunidades, todos não são convocados, são obrigados a participar. Emanuel, chegou um quero-quero em cima do telhado, deve estar olhando assim, olhando as previsões. A previsões do tempo, né? Bem tranquilo, descansando uma perna, só uma perna firmando ele, é uma maravilha, né? Então os bichinhos vêm admirar e ele tá olhando, né? O santuário de lado, assim, também se encantando com essa maravilha. Então, lembramos, né? Dia 6, curso de formação litúrgica e pastoral, né? Então, ninguém pode ficar em casa, porque nós vamos cobrar, né? Todo mundo era, porque era, mano, agora era porque não veio participar, aí é outro, né? Todos os ministros deverão participar, todos, né? Quem não puder vir caminhando, vamos pegar com cariola, com a tombeira, com o cara, não tem choro, né? Todos são convocados, as equipes de liturgia, os ministros da palavra também, todos são convidados e convocados a participar. Então esse é o desafio, né? Então lembramos, hoje nós temos celebração às 18 horas no santuário. Amanhã, domingo, nós temos celebração no santuário às 9 horas e depois festa aí na comunidade Bracatinga, honra Nossa Senhora da Saúde. Na quarta-feira, dia 22, 14 horas, missa lá na celebração na comunidade São Judas. Depois às 4:30 aqui no santuário. Na quinta-feira, dia 23, 14 horas, São Marcos. 15:30, Nossa Senhora das Graças. Dia 24, sexta-feira, 14 horas, lá na comunidade São Despedido, no Espraiado. E às 19 horas, aí no Capitel Santo Antônio. Sábado, dia 25, nós temos um reboliço, né? Nós temos. Começando, de manhã cedo nós temos uma celebração de enlace matrimonial, um sacramento do matrimônio. Às 13:30 nós temos encontro com os catequistas aqui no santuário, né? Nós temos às 18 horas, nós temos celebração e o sacramento do batismo no santuário. Olha, dia 25, né? O bicho vai pegar, né? O bicho vai pegar. Dia 26, próximo domingo, nós temos 9 horas de celebração no santuário. Depois temos festa na comunidade de Santa Ana, né? O dia, né? São Joaquim e Santa Ana. E nós temos festa na comunidade de Santa Ana. E às 19 horas, celebração da novena e homenagem aos avós, né? Olha que maravilha!
Que maravilha. E lá no dia 29, então, para encerrar a visita às comunidades, 14 horas, celebração lá no Rosário, né? E dia 30, nós temos às 14 horas Santo Estanilhau, lá no Pepino, e às 15h30, Santa Teresa, e daí nós encerramos mais um mês. Então é isso aí, né? A programação desse restante do mês de julho. Então, retomamos, né? Está acontecendo o retiro do CLJ em Vacaria, então nós orações, aquela gurizada maravilhosa, também com os tios que estão lá celebrando. Nós temos também festa nesse final de semana aí na Bracatinga, né? Logo mais teremos miúdos, amanhã celebração em honra Nossa Senhora da Saúde. Nós temos a preparação da festa da unidade paroquial em oração rock, né? A comissão está trabalhando ali no hoje de manhã, trabalhando aí no santuário para que tudo fique preparado e bonitinho. Nós temos 12, 13 e 14 de trido. Dia 15 às 18 horas, nós temos a encenação dessa história, dessa festa. É, nós temos no domingo, dia 16, às 10 horas, celebração com todas as comunidades e seus padroeiros. Nós temos todas as noites, né, a venda daquelas coisas maravilhosas, pastéis e etc. e etc. Nós temos no sábado, dia 15, né, nós temos aquele maravilhoso miúdos, né, ali no salão. E no domingo, né, 16, nós temos o almoço com venda de churrascos, né. E também à tarde um bailinho para a gente dar uma indicada, dar uma dançada. Doações, né? Para quem quiser, quem sentir motivado a fazer as doações, procure o pessoal do conselho, procure a secretaria paroquial, né? E faça a sua doação. Muita gente gosta de doar os animais para a gente fazer depois um bingo, uma rifa, um leilão. Então faça isso, né? E também no próximo dia 26, domingo que vem, nós temos a homenagem aos nossos avós, né? É celebração da novena. E domingo, segunda-feira, dia 20, é dia do amigo. Amigo, amigo, amigo, amigo. Parabéns a você que é amigo de Jesus, né? Como diz o Evangelho, quem é amigo de Jesus é aquele que tem paciência, né? Não queira enfiar a goela abaixo as coisas boas em pessoas que optaram por fazer o mal. Não quero fazer isso. Continue fazendo bem, que elas vão sentir vergonha do mal que fazem. Continue fazendo o bem. É o teste da paciência. Que a mãe de Caravaggio te ilumine, te proteja, te abençoe. Que você tenha um bom final de semana. Que você escolha sempre o bem diante do mal. O bem vem de Deus e nós fomos criados para fazer o bem. Que lá no final da história você não tenha vergonha de você ter dedicado só a tua vida a fazer o mal, a não participar da tua igreja, da tua comunidade, a ser um cristão, né, sem sal, sem fermento, sem gosto, mas sim participe da tua igreja. Parabéns a você que caminha com tua igreja. Parabéns a você, comissões de comunidades que zelam pela sua comunidade. Parabéns a você, comissão aqui do Santuário, Conselho Administrativo, Conselho Pastoral, que dedicam o seu tempo para a tua igreja, para a tua instituição. Pode ser que para muitos é uma perca de tempo, mas no final...

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12: Chegando mais uma edição do Resumo de Novelas, a gente confere tudo que rola em Coração Acelerado desta quinta. João Raul revela a Thalita que agrado é a verdadeira Diana e todos se surpreendem. Zuzu aceita o anel de Alaor, mas pede para que os dois sigam apenas namorando. Gael apoia Nayane. Agrado diz a João Raul que ele terá de enfrentar a fúria de Ronei. Eva e Vânia afirmam a Bará que Thalita está gostando dele. Alaorzinho teme que Janete não aceite se casar com ele. Laurinha não aceita casar com Malvino. Gael se declara para Nayane em um programa de rádio. João Raul decide encerrar seu contrato com Ronei. Fique ligado que a gente volta a qualquer momento com mais um resumo da sua novela favorita.
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9: 9 horas. Cinco.
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1: Oi, turma, chegamos, bandas de companhia, com você, sempre com você, por aqui no Som do Bailão. As bandas e o Tchê pra gente curtir juntos no final de semana. Como é que tá tudo por aí? Tá tudo belezinha? Vamos juntos, chega mais. Aumenta o volume do rádio pra você que acompanha pela internet. Fica aí, na sequência, muita música boa. Já pode mandar tua pedida aqui pra rádio, hein? Manda a tua mensagem que eu vou tocando. Eu sou o Fabiano Farias e agradeço você por estar sempre aí, beleza? Céu e Cantos abrindo a sequência de hoje. Vem por aqui também só Denguinho, indústria musical com Portal da Serra. Tem Alberi, banda Dimensão também. Só música boa, aquela sequência gostosa de ouvir. Toca aqui no Bandas e Companhia.

0: criança de lá, Talberi, banda Dimensão, tocando por aqui pra gente curtir sempre o melhor. Que beleza, hein? Vamos que vamos, vamos! Passarela tá chegando. Pix, é sucesso. Toca aqui.
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1: As melhores aqui no Bandas e Companhia, Nave Som, Balde de Choro. Tem mais. Depois do intervalo, né? Intervalo chegando agora, a gente volta já.
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1: Seguindo com Bandas e Companhia por aqui, tem Hora do Tchê, vamos com Hora do Tchê, João Luiz Correia, cultuando a tradição, gurizada do JJSV, Morena, Hora do Tchê.
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1: Bandas e Companhia trazendo por aí o Hora do Tchê com João Luiz Correia e JJSV na sequência. Vem que tem mais, quem vem cantar pra gente, Cavalão da Mercosul, sexta-feira chegou, tem ainda a banda Movimentos trazendo mais por aqui, é duas de sexta-feira, outra é sexta-feira à noite. Duas músicas de sexta-feira na sequência.
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1: Vamos lá, Banda Movimento, sexta-feira à noite. Deixa mais uma. Intervalo, sim, intervalo com os nossos apoiadores e a gente volta já.
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1: Bandas e Companhia que segue por aqui, ó. Banda Estação do Paraná vem trazendo com Wagner Teste do Bafômetro. Banda Os Manuais com Cris Ficha de Orelhão. É só música boa no Bandas e Companhia. Com você no final de semana.
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1: É o Bandas, é o Bandas. Banda Mos Manuais com Cris. Ficha de orelhão, é sucesso, hein? Tô vendo por aqui. E agora o que vem chegando, seu locutor? Tem Hora do Tchê. Aqui quem canta é o Tchê Garotos, a gaita do Rio Grande. Tem os grupos, grupo Pelegaço com Paulinho Mocelin. A mistura é boa e a música é vaneira véia. É só música boa no Bandas, hein? Então, vem curtindo com a gente. Bandas e Companhia, sempre, sempre com você.
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0: Grupo Pelegasso com Paulinho Mocelin, Vaneira Velha. Fechou mais uma sequência por aqui da nossa programação do final de semana. Tem intervalo e voltamos já com aquelas recordações de bandas, flashback de bandas, depois do intervalo.
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2: Atenção, atenção, signo de Libra. Invista em tratamentos de beleza, capricho no visual, porque isso só vai acentuar seu charme libriano e fará você atrair paqueras sem o menor esforço. Prepare o coração para as emoções intensas e promessas de romance firme. A dois, a união segue equilibrada, blindada e protegida. Na sorte do dia, seu número é o 18. Atenção, atenção, signo de Escorpião. Com Love, os laços de carinho se fortalecem e será um ótimo período para trocar confidências. Só não convém esperar muito da paquera, pois a timidez pode se manifestar e atrapalhar. Na sorte do dia, seu número é o 37. Atenção, atenção, signo de Sagitário. As oportunidades de lazer e diversão podem abrir caminho para um envolvimento de futuro. E sentimentos por alguém que já admira devem mudar de patamar, saltando de amizade para amor, viu? Na vida dois, tudo indica que vai saborear momentos deliciosos com o seu xodozinho. A sorte do dia, seu número é o 20. Daqui a pouco a gente confere mais previsões astrais para os demais signos. Fique ligado, eu sou o Fabão e a gente volta daqui a pouco.
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0: Já seguindo com Bandas e Companhia, recordações que chegam por aqui. Quem vem abrindo a sequência de três recordações tem Céu e Cantos, Tomar Todas, De Alma e Coração, Calmon, e ainda Viu Seu Pause e Banda, Baby Chama Que Eu Vou. Começa agora a sequência das recordações, flashback de bandas.
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Baby Chama Que Eu Vou. É música boa demais, hein? Recordações por aqui. Os atuais, Algodão Doce, chegando agora. Tem banda La Paloma, Minha Vitamina. Eu gosto dessa música, muito boa.

0: Minha Vitamina, banda La Paloma. Fechou mais uma, intervalo chegando. Já já tem mais.
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5: Atenção, atenção, signo de Capricórnio. Nos assuntos do coração, seu carisma vai ficar mais evidente e você pode chamar a atenção de um crush cobiçado. Mas não descarte rivais e concorrentes na paquera. Se tem um mozão para chamar de seu, o momento é propício para realizar metas e planejar o futuro a dois. Na sorte do dia, seu número é o 23. Atenção, atenção, signo de Aquário. Nos assuntos do coração, boas novidades devem surgir e tudo indica que você pode fisgar um peixão na pista. Na relação a dois, a sintonia será de corpo, mente e alma com seu amorzinho. Na sorte do dia, seu número é o 19. Atenção, atenção, signo de peixes. O romance deve ficar mais vibrante e um crush com um quê de mistério pode mexer com seus desejos se você estiver só. Na sorte do dia, seu número é o 39. Por hoje é só, pessoal. A gente volta na próxima edição das previsões astrais para o seu signo. Um beijo e até mais.
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0: Bandas e Companhia que vai seguindo por aqui, vem que tem. JM, a casa ainda é sua. Grupo Arrastão, porteiro de motel, é o Bandas com você no final de semana.

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1: Sem parar. Vamos lá, seguindo por aqui, seguindo, o Grupo Arrastão cantou pra gente, Porteiro de Motel, Vem Que Tem Hora do Ti. Grupo Campo Afora, a música Campo Afora, tem Fabiano Farias, Ercílio Enkmaier, Vaneirão da Noite Inteira, Hora do Ti.
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1: As melhores, só as melhores. Vem pra você aí o som, Fabiano Farias, eu mesmo, com meu pai cantando aí a música Vaneirão da noite inteira. Fechou a sequência, intervalo que vem chegando e depois do intervalo já tem mais aqui com recordações, flashback de bandas. Depois do intervalo tem mais.
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1: Aqui no Bandas e Companhia tem recordações de bandas, banda Passarela, É Ficar ou Partir. Vamos parar agora, Banda Ouro com Flávio Dalcin e Banda Ouro. E ainda Terceira Dimensão, Madrugada Fria. Recordações, flashback de bandas.
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0: Flashback de bandas, terceira dimensão, madrugada fria, tocando aqui no Bandas, em sequência com banda Belly Baby. Tem por aqui também muito mais pra você. Aproveita e pede sua música que a gente vai tocando. Bandas e Companhia, com você no final de semana.
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0: Francisco, tá de parabéns, fechando mais uma sequência por aqui. Depois do intervalo tem as saideiras de hoje, fechando a programação do final de semana, depois do intervalo.
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0: Saideiras do Bandas, energia nova, sonho por sonho, chorei no baile, banda Belly, são 7, ponto de partida. Para finalizar por aqui, para você aquele grande abraço e até mais. Espero você no próximo Bandas. Até lá, tchau.

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1: O Teatro do Bourbon Country em Porto Alegre foi palco do seminário Campo das Ideias, um encontro que reuniu grandes especialistas para projetar o futuro do agronegócio e da economia. Na abertura, o presidente do Sistema Farsul, Domingos Valho Lopes, destacou a importância de mostrar à sociedade urbana a excelência da produção diária no campo. O evento contou com uma análise do economista Eduardo Janetti, que apontou o atual cenário como positivo para o Brasil ampliar suas exportações, desde que o país invista em capital humano, infraestrutura e equilíbrio fiscal. A programação seguiu com painéis focados em temas vitais para o setor, desde o impacto das mudanças climáticas na produção de alimentos, com representantes da FAO e da COP30, até o papel estratégico dos biocombustíveis e os desafios para elevar a produtividade da cadeia do leite no país. O encontro reforçou que a inovação, a tecnologia e a sustentabilidade são os pilares indispensáveis para que o agronegócio brasileiro continue sendo um protagonista global. A entrega da declaração do Imposto sobre a Propriedade Territorial Rural, referente ao exercício de 2026, deve ser realizada entre 10 de agosto a 30 de setembro deste ano. A Receita Federal estabeleceu as regras para o envio. Confira os principais pontos para que você possa se organizar. A declaração é obrigatória para pessoas físicas e jurídicas que sejam proprietárias, titulares de domínio útil ou possuidoras de imóvel rural, independentemente da finalidade, salvo em casos de imunidade ou isenção previstas em lei. A declaração deve ser preenchida e transmitida preferencialmente pelo serviço digital Minhas Declarações do ITR, disponível no portal de serviços da Receita Federal. O acesso exige autenticação pela conta GovBR nos níveis prata ou ouro. Pessoas físicas com imóveis rurais de até 100 hectares também podem utilizar o programa ITR 2026 para elaborar a declaração. O imposto pode ser pago em até 4 cotas iguais, mensais e sucessivas, desde que o valor de cada uma não seja inferior a R$50. Se o imposto total for inferior a R$100, o pagamento deve ser feito em cota única. Tanto a cota única quanto a primeira parcela vencem no dia 30 de setembro de 2026. O envio fora do prazo estabelecido sujeita o contribuinte ao pagamento de multa de 1% ao mês calendário ou fração de atraso calculado sobre o valor do imposto devido. Para mais detalhes, você pode consultar o portal oficial da Receita Federal. O Rio Grande do Sul foi palco no dia 15 de julho de uma importante discussão sobre o comércio internacional. A Farsul, em parceria com a Câmara de Comércio Brasil-Canadá, realizou o painel Agronegócio Gaúcho e Canadá, oportunidades para o comércio bilateral. O encontro ocorreu em um momento estratégico marcado pelo avanço nas negociações de livre comércio entre o Mercosul e o Canadá. O objetivo foi analisar como essas mudanças podem ampliar a competitividade do nosso agronegócio e abrir novos mercados globais. O evento, realizado na sede da Farsul em Porto Alegre, reuniu líderes, associados e parceiros do ecossistema, consolidando o espaço como um centro de troca de experiências para o futuro do agronegócio gaúcho.
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1: Você é jovem, lidera ou quer fazer a diferença no agro gaúcho? Então preste atenção, as inscrições para a 11ª edição dos Jovens em Campo já estão abertas. Um encontro que é referência na formação de novas lideranças do nosso setor acontece no dia 22 de julho em Cruz Alta. Este ano, o evento traz uma novidade. Além das nossas comissões jovens, que são a base do movimento dentro do Sistema Farsul, o encontro também está aberto a convidados externos. O futuro do agro gaúcho passa pelos Jovens em Campo em Cruz Alta. Inscrições gratuitas pelo site event3.com.br. Termina aqui mais uma edição do programa Sistema Farsul em Campo. Até a semana que vem.
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9: Você acompanha a partir de agora os informativos da Prefeitura Municipal de Paim Filho, gestão 2025-2028, presente e futuro. Um abraço a você que acompanha o programa informativo da Prefeitura Municipal de Paim Filho nesse final de semana. Estamos chegando com as informações da administração municipal 2025-2028, presente e futuro. No programa de hoje estaremos trazendo todas as informações aí para você. Tudo que é notícia a gente vai estar passando aqui na nossa programação da 104.9. A gente vai trazendo então os destaques aí para você. Um bom dia, um ótimo final de semana. Estamos aí no inverno, né? Com cara aí de inverno aí, com cara aí de verão, né? Nesse período. E a gente chama atenção para as pessoas ficarem atentas, né? Para as pessoas ficarem atentas aí a essas mudanças climáticas, né? Porque nós teremos então aí a toda parte aí da Defesa Civil do município, todos estão aí organizados, né? Todos estão as estruturas públicas, né? Em caso de necessidade, há uma expectativa aí, há um acompanhamento, né? Acerca da questão do clima por parte da Defesa Civil Municipal, os órgãos aí estaduais, federais, por conta dessa questão da mudança climática, né? Então é importante a gente ficar atento a isso, né? O fato é que esquentou demais e nós estamos atentos, todas as equipes estão atentas caso seja necessário, né? A princípio a perspectiva é de que nós tenhamos chuva a princípio, mais uma possibilidade de chuva mais forte para a região oeste ali do estado, mas a gente tem que ficar atento sempre, né? Porque o tempo muda a cada pouco, mas fique tranquilo que a gente está acompanhando bem de perto e está informando a nossa população caso seja necessário, né? Então a tendência é essa, né? Nós temos realmente um pouco mais de chuva aí na terça e na quarta-feira, né? Onde vai diminuir um pouco a temperatura, mas chuvas em grande volume, pelo menos por enquanto ainda não. Mas nós estamos atentos, fique tranquilo que nós vamos informando você e deixando você bem informado de todas as ações, todas as movimentações. Com certeza nós vamos estar acompanhando e trazendo para você as informações aí, tá certo? Dizendo que nós acompanhamos nesta semana, nós temos aí a questão do asfaltamento no espraiado, né? Secretaria de Urbanismo, né? Na coordenação, então tá acontecendo aí mais uma obra para a comunidade, né? Estamos aí acompanhando, né? Um belo trabalho, também o serviço do dia a dia, nós temos aí a limpeza da cidade, a organização, né? A parte da Secretaria da Saúde organizando aí a questão dos atendimentos também, né? Na agricultura, o aporte aí ao produtor, enfim, os serviços do dia a dia. Então nós temos a nossa estrutura pública trabalhando, né? Sempre pela nossa comunidade. A gente vai dar uma passadinha agora por secretarias. Eu quero iniciar falando a respeito da Secretaria da Educação, porque nós tivemos nessa semana a Feira de Ciências da Escola Municipal. Uma excelente atividade onde desperta a

aí esse conhecimento e essa curiosidade transformada em projetos. Então, parabéns à escola, né, pelo belo trabalho aí que foi feito, né? Passando também um pouco para a questão das competições, segue o Campeonato Municipal de Bochas, segue o Campeonato Municipal de Futsal, temos rodada hoje, né, do tanto das bochas quanto do Campeonato Municipal. Nós temos rodada hoje no ginásio de Dionísio Cavazzola, então, do futsal, e das bochas nas canchas aí pelo nosso município. Então, você tá convidada a estar presente conosco, então, acompanhando, né? Os jogos aí de bocha começam às 3 horas, né? E o futsal é a partir das 19 hoje. A partir das 19 horas tem jogos, então, no ginásio, certo? Então, trazendo para você as informações, então, aí dos jogos. Então, nós temos nas redes sociais do município a classificação parcial e também a rodada de jogos de hoje, então, do Campeonato Municipal de Futsal, certo? Então, essas atividades acontecendo, né? A gente vai sempre acompanhando, além de todas as atividades escolares, aí os contraturnos, né? Futsal, o vôlei, os trabalhos, então, que vem acontecendo, e a gente vem acompanhando, então, essa gurizada. Também, dizer que no início da semana tivemos o pagamento da 50% do 13º, então, foi pago, né, pelo município. Então, na segunda-feira, então, graças ao bom uso do recurso público, aí foi disponível para poder fazer o pagamento, então, de 50% do 13º. Então, uma grande ação, né, da gestão, onde os servidores públicos podem fazer aí os investimentos, né, movimento o comércio. É uma ação importante da gestão que a gente conseguiu graças ao trabalho, ao empenho do dia a dia. Então, se foi possível se fazer esse trabalho, então, e se cuidar aí do recurso público e poder estar fazendo esse aporte para os nossos colegas servidores. Então, metade do 13º foi paga na última segunda-feira. Uma ação importante, né, para movimentar o comércio, para que o pessoal possa fazer suas compras, né, organizar a casa, pagar as contas, fazer alguns investimentos, enfim, movimento o nosso comércio local aqui, né? Falando em comércio local, quero chamar atenção importante para você, porque está disponível as guias do IPTU. Atenção, munícipe, então, a guia do IPTU já está disponível, né? Você já pode retirar no site do município ou no setor de tributos, tá? Então, para você acessar no site do município, quando você acessar o www.paimfilho.rs.gov.br, ele vai ter uma aba embaixo, uma aba laranja, escrito boleto IPTU. Você vai clicar ali e ele vai te jogar pro sistema. Aí é só você colocar o teu CPF, ou se está no nome de uma pessoa, se está no nome da empresa, coloca o CNPJ aí do terreno, e ele já vai buscar e gerar tudo que tem dependências com o município. Além do IPTU, é possível também você emitir guia. Se você tiver alguma outra pendência, alvará, serviço de máquina, alguma coisa, pode ser impresso ali também, pode gerar ali, não precisa imprimir, né? Já faz o pagamento no Pix, na conta direto, como você costumar fazer. Então fica mais fácil, porque dessa forma a gente vai estar conseguindo organizar. E também, claro, quem quiser retirar, é só comparecer no setor de tributos aí da prefeitura, que nós estamos lá disponíveis para atender e retirar para você as guias do IPTU. Lembrando, né? Pagamento em cota única, 15 de agosto, tem 15% de desconto do valor total. Então, do valor total, 15% de desconto, pagando até 15 de agosto em cota única, né? A gente costuma dizer à vista, né? Ou pode ser parcelado em até 3 vezes, mas daí o valor normal. Daí são 3 parcelas, cada 60 dias, né? Então é 15 de agosto, 15 de outubro e 15 de dezembro. São os vencimentos das parcelas, então pula um mês, né? Fica mais tranquilo, mas aí sim com o valor cheio, certo? Então, aí um pouco para você das informações, então, aí do nosso IPTU, que está disponível, então, para nossa população. Então, essa é a movimentação, então, aí do IPTU. Pode comparecer direto, qualquer dúvida, 3196-5526, é o contato aí da prefeitura. Você pode entrar em contato com o setor de blocos, com o setor do IPTU, né? Com o seu IPTU em dia, a cidade cresce com mais infraestrutura, saúde e qualidade para a vida de todos aí. Contribui para o desenvolvimento aí do nosso município. Segue o serviço também da Secretaria de Obras, Tubulações, vem de encontro com aquilo que eu falei no início do programa. Nós já estamos organizando, né, alguns pontos que, às vezes, quando chove demais, tem problema. A gente já está colocando a tubulação, organizando para facilitar. Quando tiverem essas chuvas, tomara que não venham, mas, infelizmente, esse El Niño é complicado. A gente não sabe o que esse homem vai fazer, né? E às vezes acontece de mandar uma chuva num período aí. Então é importante a gente já ir se organizando. Isso tudo faz parte do trabalho de prevenção.

0: deixar tudo certinho, organizado. Parabéns, Secretaria de Obras, ainda a pessoa do Igor Conte, que é o secretário, para a gente ir atendendo as demandas da nossa população. Então é dessa forma que a gente vai trabalhando, dessa forma que a gente vai organizando as coisas aí, né, pro dia a dia. Então, há um pouco das movimentações, então, aí que nós temos, então, né, da semana, dizer que segue os trabalhos na assistência social, atendimento aos grupos, segue o trabalho também na Secretaria da Agricultura, Meio Ambiente, no urbanismo, né, também segue o trabalho forte aí, na Secretaria da Saúde, né, na administração, a busca de recursos, enfim, todos seguem trabalhando forte para que a gente possa estar atendendo a nossa população, possa estar atendendo as demandas, e é dessa maneira que a gente trabalha, é dessa maneira que a gente acompanha, né, os trabalhos aí do dia a dia, e assim a gente consegue também estar levando conhecimento para a nossa comunidade, levando todas as informações que a gente está repassando, então, para o pessoal poder estar sempre aí antenados, né? Então essas são as movimentações que a gente passa para você, então, aqui na nossa programação. Dito isso, eu quero desejar um excelente final de semana para você, que você tenha um excelente final de semana. Qualquer dúvida, qualquer informação, nós estamos à disposição, a administração toda está trabalhando forte, né? Estamos aí sempre à disposição, atendimento do gabinete do prefeito terça e quinta, então pode chegar por ali que a gente vai estar atendendo também. Dizer que tivemos uma grande conquista também essa semana, uma ambulância nova para a saúde, enfim, as atividades que vão acontecendo, a gente vai divulgando para você aqui. Um bom final de semana a todos e até o próximo programa. 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
4: Chegando mais uma edição do Resumo de Novelas, a gente confere tudo que rola em Avenida Brasil desta quinta. Carminha mantém a versão apresentada a Tufão e deixa todos os familiares perplexo. Revoltada, Mona Lisa abandona Silas no posto médico. Ágata demonstra carinho por Nina ao dizer que a considera como um irmã. Muricy passa a desconfiar da proximidade entre Carminha e Max. Sem aceitar a presença da mãe, Jorginho a expulsa de sua casa. Leleco decide que Darkson dará aulas de natação para Tessália. Carminha sofre com a frieza de Tufão. Mona Lisa deixa o hotel arrasando Silas. Fique ligado que a gente volta a qualquer momento com mais um resumo da sua novela favorita.
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1: E aí, viajantes? Já estamos chegando em mais um final de semana para recordar os sucessos dos anos 90. Tá tudo pronto aí, Ivan, para viajar nessa máquina da saudade?
2: Olá, Kleber. Sim, já está tudo preparado para mais um Nostalgia 90. Vamos viajar na saudade. Músicas que tocaram aí nos anos 90, você vai estar recordando a partir de agora, Kleber. Então vamos decolar, Kleber?
1: Ok, então vamos decolar.
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0: Pet Family, eu não vou. Os nossos recados vêm chegando e já já tem mais recordações.
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Agora você ouve na sua rádio fatos e acontecimentos dos anos 90. Você costumava usar o orelhão e das fichinhas e posteriormente dos cartões telefônicos. Você lembra? Hoje, quanto mais a telefonia móvel avança e os dispositivos evoluem, mais aqueles cartões para fazer uma ligação de um orelhão viram itens de coleção. Aqui no Brasil, a Agência Nacional de Telecomunicações, Anatel, tem previsto entre suas metas de atuação a redução do número de orelhões por parte das operadoras. O que vai restar dessa era será a expressão cair a ficha, que todo mundo usa até hoje. Você ouviu fatos e acontecimentos.

0: Você ouviu Chitãozinho e Chororó. E agora os nossos recados da rádio e já já voltamos.
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2: 5 minutos.
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4: Nostalgia 90 já está de volta. Tem Raça Negra. Me dê uma chance.

0: E você recordou inesquecível com Sandy Júnior. Recados vem chegando e a gente volta já já.
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0: Chegando mais uma edição do Resumo de Novelas, a gente confere tudo que rola em A Nobreza do Amor desta quinta. Shinua revela a Dume que Kenya foi encarcerada a mando de Jandal. E a Kim conclui que a princesa realmente se rebelou contra o pai. Alika afirma a Tonho que tem uma dívida de gratidão com Omar. Ana Maria se propõe a trabalhar como voluntária na escola ao lado de Vera Niara. E Casimiro sente orgulho da filha. Mirinho provoca Manuel diante de Casimiro. Diógenes desconfia da greve de fome de Virgínia. Dora revela a história de sua mãe Luzia para Maria Helena. Virgínia foge de seu castigo e procura graça. Fique ligado que a gente volta a qualquer momento com mais um resumo da sua novela favorita.
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4: Só o melhor pra você curtindo por aí, sempre no final de semana tem essa nossa super seleção. Só o melhor da música gaúcha, o som do Rio Grande. Você acompanhando pelo rádio, pela internet, em qualquer cantinho por aí, na cidade, no interior, pra você que ouve pelo aí no carro, também nos seus aplicativos do celular. Agradecemos pela sua companhia sempre. Ases do Fandango, eu e você tem o Fábio Caraí com o grupo Abagualado. Com freio na mão e tem mais, hein? Até volta no horário, já tá por aqui programado pra gente curtir nessa sequência agora. Então aumenta o volume do teu radinho, vai seguindo, Nação Gaúcha. Nação

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1: Nação Gaúcha é sempre o melhor pra você curtindo por aí. Vem chegando os tiranos de Sangue Catarina. Vem chegando, seu Caetano. Abre a gaita, cara.

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4: Chegando mais uma edição do Resumo de Novelas, a gente confere tudo que rola em Coração Acelerado desta quinta. João Raul revela a Thalita que agrado é a verdadeira Diana e todos se surpreendem. Zuzu aceita o anel de Alaor, mas pede para que os dois sigam apenas namorando. Gael apoia Nayane. Agrado diz a João Raul que ele terá de enfrentar a fúria de Roney. Eva e Vânia afirmam a Bará que Thalita está gostando dele. Alaorzinho teme que Janete não aceite se casar com ele. Laurinha não aceita casar com Malvino. Gael se declara para Nayane em um programa de rádio. João Raul decide encerrar seu contrato com Roney. Fique ligado que a gente volta a qualquer momento com mais um resumo da sua novela favorita.
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8: 13:21.
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0: Muito bem, amigos da Pan FM. Estamos chegando para apresentar o programa Cristo Vive nessa tarde de sábado. Sábado que esquentou, tá dando um calorzinho e tá muito bom esse calorzinho. E nós estamos mais uma vez na Pan FM apresentando o programa Cristo Vive. Programa esse que vai ao ar todos os sábados a partir das 14h, indo para 10 anos de programa Cristo Vive na Painha FM. Nós estamos sermos gratos a Deus por tudo isso, por mais esses quase 10 anos de programa. Sempre, todos os sábados, levando no lar das pessoas os hinos, pedidos de hinos, a palavra de Deus. E já a gente vai indo numa meta aí que a gente não esperava, indo para 10 anos de programa. Então, que Deus abençoe a todos que são patrocinadores, os que não são patrocinadores também. Que Deus abençoe e venha abençoar a comunidade panfiliense, tanto no interior quanto na cidade, as pessoas que ouvem o programa pela internet. Que Deus abençoe grandiosamente a todos, em nome do Senhor Jesus. Nós queremos agradecer, fazer uma oração a Deus para nós dar início ao nosso programa e mandar dois hinos aí aos nossos apoiadores, que a gente tem assim orgulho de dizer que merecem todo o nosso respeito e toda a nossa atenção. Deus eterno, Deus Todo-Poderoso, que a sua graça, Deus, a sua misericórdia esteja sobre nós, que o Senhor nos abençoe. Fica conosco, querido Deus, em nome do Senhor Jesus. Nós queremos agora então divulgar o nome dos nossos apoiadores, logo após mandar os dois hinos, e daqui um pouquinho nós já voltamos.
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voltamos aí com o programa Cristo Vive. Estamos de volta aí com o programa Cristo Vive. Sempre agradecendo a Deus por tudo, agradecendo a Deus por mais essa oportunidade de estar no programa. Que Deus abençoe os patrocinadores do nosso programa, em nome do Senhor Jesus Cristo. Nós queremos, quero ler agora uns versículos da palavra do Senhor. Depois já deixa doisinhos aí para nós deixar preparado aí, né, para nós mandar depois, daqui a pouco, depois que nós falar sobre alguns versículos aqui da palavra do Senhor. Salmos do número 37, a partir do versículo 2. A partir do versículo 3. Confia no Senhor e faz o bem. Habitarás na terra e verdadeiramente serás alimentado. Deleita-te também no Senhor e Ele te concederá o que deseja o teu coração. Entrega o teu caminho ao Senhor, confia nele e o mais tudo Ele fará. E Ele fará sobressair a tua justiça como a luz e o teu juízo como o meio-dia. Descansa no Senhor e espera nele. Não te indignes por causa daquele que prospera em seu caminho, por causa do homem que executa astutos intentos. Deixa a ira e abandona o furor. Não te indignes para fazer o mal. Então aqui no versículo 3, ele fala, o salmista fala para mim, para você, porque tem palavras que foram escritas, salmos que foram escritos só para o povo israelita, só para o povo de Israel. Não cabe para nós, mas tem salmos que cabe exatamente para nós nos dias de hoje também. E quem sabe futuramente, quem sabe não, com toda certeza futuramente, todo aquele que lê, todo aquele que meditava, a entender que é para ele, assim como está sendo para nós. Confia no Senhor e faz o bem. Habitarás na terra e verdadeiramente serás alimentado. Então aqui ele está dando um conselho. O salmista Davi, o rei Davi, está dando um conselho aqui para mim, para você que está escutando o programa. Confia no Senhor e faz o bem. Habitarás na terra e verdadeiramente serás alimentado. Aqui no versículo 4 fala também: deleita-te também no Senhor e Ele concederá o que deseja o teu coração. Esse deleita-te quer dizer se entrega. É como um berço, você descansa, deita, se entrega completamente no Senhor e Ele concederá o desejo do teu coração. Quando assim diz, deleita-te também no Senhor, quer dizer, confia de todo o teu coração. Se entrega totalmente, mas entrega o teu problema para Ele, faz o teu pedido e confia plenamente, confia 100%. E Ele te concederá o que deseja o teu coração. Por exemplo, você deseja alguma coisa, faz um pedido de alguma coisa que você quer muito, mas se entrega no Senhor, confia nele, faz uma oração bem feita que agrade a Deus e Ele concederá o desejo do teu coração.
É, às vezes a gente aqui conta testemunhos, muitos e muitos testemunhos, já contei na igreja, já contei no rádio, mas a gente vem sempre adquirindo as coisas através da confiança em Deus, através de muita luta também, muito sacrifício, porque não é só esperar sentado, esperar as coisas cair do céu. É ir à luta, é batalhar, é querer, é você desejar alguma coisa, confiar em Deus que Deus vai conceder, mas não ficar de braço cruzado. Não fique esperando que vai, Deus vai mandar vir ali na tua casa e vai dizer para você, não espera, porque Deus é Deus e Ele sabe a hora certa e Ele sabe os meios de trabalhar para conceder o desejo do teu coração. Mas tu não fique esperando de braço cruzado. Até Jesus mesmo, para morrer na cruz, ele morreu de braços abertos. Ele é como se ele estivesse se entregando a nós, a humanidade, como um sacrifício, como morte, morte de cruz. Mas ele não estava de braço cruzado, porque ele sabia que no futuro, muito próximo, a recompensa do céu, a recompensa do Pai ia vir e grande. E no versículo 5, porque assim, ó, a gente tem muitos e muitos testemunhos de coisas que a gente queria, que eu desejava, que eu queria muito, e eu alcancei, e Deus concedeu o desejo do meu coração, muita coisa. Mas eu sempre fui um batalhador, sempre fui atrás, sempre fui à luta, mas confiando no meu pedido, numa oração bem feita. E muitas vezes a gente vê muita lamentação porque não conseguiu, porque Deus é isso, Deus é aquilo, não sei o que eu estou fazendo. Mas às vezes depende muito do teu esforço também. O versículo 5: entrega o teu caminho ao Senhor, confia nele e ele tudo fará. Entrega o teu caminho, confia no Senhor e o mais tudo ele fará. Mas você tem que entregar o teu caminho, buscar nele uma direção certa para que você logo mais você esteja certo do que está querendo. Mas busca primeiro uma direção, entrega o teu caminho e confia nele e ele tudo fará. Ele fará sobressair a tua justiça como a luz e o teu juízo como o meio-dia. Ele fará sobressair a tua justiça como a luz e o teu juízo como o meio-dia. Então você vai ver coisas extraordinárias, você vai ver coisas que sem limites, se você confiar, porque a bênção nosso, aquilo que nós queremos de Deus, vai até onde vai a nossa fé. É a gente que limita o
o que a gente quer, a bênção. Você vai até ali, a tua bênção vai só até ali. Mas você vai mais além, a tua bênção vai mais além. Vai vir com maiores, com maior intensidade a tua bênção. E no versículo 7 também fala: descansa no Senhor, espera nele, não te indignes por causa daquele que prospera em seu caminho. Olha, isso aqui, ó, é muito forte. Porque aqui, ó, diz assim, ó: descansa no Senhor, espera nele e não te indignes por causa daquele que prospera em seu caminho. Olha, é bem claro esse versículo, essa parte do versículo aqui, ó. Descansa no Senhor e espera nele. E não te indignes por causa daqueles que prosperam em seu caminho. Aí, às vezes, tu faz o pedido, tu pede para Deus uma prosperidade ou uma cura, a cura de uma doença. Mas você vê que demora uns dias. E você que pediu, você que buscou, fez campanha de oração, não conseguiu. Mas ali do lado tem gente prosperando, que não pediu, ou se pediu, não foi certo pro Criador. Mas você às vezes se indigna. Ah, mas eu fiz isso, fiz aquilo, fiz campanha de oração, eu pedi bem e nada. Mas aquele ali tá. Aí que vem essa parte: não te indignes por causa daquele que prospera em seu caminho. Prospera em seu caminho, prospera ali perto. O prospera do lado, o prospera do outro lado, o prospera lá para trás ou lá para frente. São coisas que eu tô imaginando aqui. Ah, mas o vizinho lá da frente tá prosperando, o outro lá de trás também tá prosperando, e eu aqui no meio pedi e nada. Não te indignes por causa do que prospera em seu caminho, daquele que prospera em seu caminho. O homem que executa astutos intensos, porque às vezes ele está prosperando. Aqui diz bem claro: o homem, o que prospera em seu caminho, por causa do homem que executa astutos intentos. Às vezes a pessoa está prosperando e você não sabe como ele está prosperando, mas às vezes ele está executando astutas coisas erradas. O chamado vem fácil. Às vezes ele está prosperando e você fica indignado. Mas aqui é bem claro: não te indignes por aquele que prospera em seu caminho, o homem que executa astutos intentos. Ele está executando coisas astúcias que você não imagina, mas cedo ou tarde, aqui nessa palavra mesmo diz: cedo ou tarde serão ceifados como a erva e murcharão como a verdura. Você joga uma chaleira de água quente num pé de salada, de alface, ele vai ficar cozido. E daí cedo ou tarde,
o que executa astúcias, intentos, o intensos, uma coisa intensa que vai astuciando daqui, astuciando dali, mais cedo, mais tarde, vai vir o resultado. Mas peça perdão para Deus. Peça perdão para Deus dos teus erros. É de se indignar, não se indigne. Porque cedo ou tarde a tua prosperidade vai vir. Esse é o modo de falar, cedo ou tarde, da gente, mas Deus não tarda, não vem cedo e não vem tarde. Ele vem na hora certa. Aí vem a tua prosperidade, o teu pedido, o que deseja o teu coração, mas é uma coisa lícita. Vem de Deus. Não é astuciado. Não é uma coisa que veio com astúcia. Mas Deus é Deus de limitação também. O poder de Deus é infinito. As bênçãos de Deus é infinita, mas tem limitação da tua parte. Você vai limitar o tamanho da tua bênção através da tua fé. A gente sabe que comecei do nada, saí de casa com duas mudas de roupa, uma para trabalhar e uma para vestir, mas Deus foi prosperando, Deus foi abençoando, e a gente confiando em Deus desde, por isso que eu te digo, você que está escutando o programa, não importa a tua religião. Eu desde o início não era evangélico, mas sempre confiando em Deus, no Deus o Criador, aquele que criou todas as coisas, não em outros deuses, confiando nele, pedindo, já sabia pedir. Você também sabe pedir. Às vezes você sabe pedir melhor do que alguém que conhece a palavra. Mas tem que confiar. E Deus abençoando. E a história minha e da Adriana, minha esposa também, ela é uma história bem complexa. Foi começado do nada. Tem histórias tristes também, alegres, mas tristes. Mas Deus foi abençoando. E fomos crescendo. Mas sempre nada com coisa ilícita, nada com coisa que não viesse da parte de Deus, tudo certinho. E Deus foi concedendo o desejo do meu coração. Isso é para você, mas a salvação da alma, aí é outra coisa. Aí você tem que ir mais além. Tô falando aqui de prosperidade, de bênçãos, de cura. Mas a salvação da tua alma, você tem que ir mais a fundo, mais além. Buscar conhecimento com pessoas que sabem, com pastores. Naquela pessoa que tu confia, porque também não é toda pessoa que tu pode confiar, mas vai buscar mais fundo, vai mais atrás, vai mais com vontade, querendo saber do que envolve salvação da alma, do que envolve espiritualidade. Aí você tem que buscar conhecimento. Qualquer hora eu vou pregar, vou falar aqui sobre o que é salvação. Mas acima de tudo, de qualquer coisa, da salvação,
acima do, da prosperidade, acima da cura da doença. Tudo isso aqui envolve aqui, ó, confia no Senhor e faz o bem. Entrega o teu caminho no Senhor, confia nele e o mais tudo ele fará. Isso aqui também envolve parte da salvação. Entrega o teu caminho. E ele concederá o que deseja o teu coração. Que Deus abençoe você nessa tarde. Bota Janaína dois vinhos para nós ouvir. Daqui a pouquinho nós já voltamos.

Graças a Deus, voltamos aí com o programa Cristo Vive. Sempre agradecendo a Deus por mais oportunidade. Agradecer a Deus pelas pessoas que ouvem o programa Cristo Vive. Nós queremos divulgar dois pedidos de hino. A dona... A dona Jumina ligou para nós, ela pede o hino Jantar para Jesus. Também tem o irmão Sérgio. O irmão Sérgio pediu o hino também, Drogas Matam. Quero agradecer a participação do irmão Sérgio. Que Deus abençoe, irmão Sérgio. O senhor aí, todos seus familiares. A dona Jumina também, que Deus abençoe a senhora, todos os familiares, grandemente, em nome do Senhor Jesus. Vamos ouvir esses dois hinos aí, pedido do irmão Sérgio, pedido da dona Jumina. Mas antes quero mandar um abraço lá pro irmão Ari, a irmã Landa. Também nossos amigos, irmãos, patrocinadores. O irmão Sérgio, nosso patrocinador. A dona Jumina não é patrocinador, mas seguido... Ela, Deus abençoa ela através dos votos, né, dona Jumina? E ela está contribuindo aí através dos seus votos. Que Deus abençoe a senhora, dona Graciolina, seu Isidoro, a Tere Mago Jéssica, o Pedro Moraes também, dona Jaci, família Campos. Vamos dar uma passadinha aí, tomara que a gente não esqueça ninguém. A Ana, seu João Borges e dona Eva, lá no interior também, irmã Carmelinda Corá. Que Deus abençoe grandemente nossos patrocinadores, nossos ouvintes, em nome do Senhor Jesus. Vamos ouvir, daqui um pouquinho nós já voltamos.

Graças a Deus, voltamos aí com o programa Cristo Vive, ouvindo aí os hinos pedidos. Esse hino que o irmão Sérgio pediu é bem curtinho, mas é bem declarado, né, irmão Sérgio? Deus abençoe, irmão Sérgio, dona Jumina, em nome do Senhor Jesus Cristo. Janaína, pode botar mais dois hinos para nós escutar? Daí... Porque tem hinos que é uma mensagem. Todos os hinos são bons, mas tem uns que é assim bem, parece uma mensagem da palavra. Então, às vezes, quando a gente senta no coração, vamos botar hino, vamos falar um pouquinho menos e botar mais hino. Isso aqui é bom, porque tudo o programa da parte de Deus, na direção de Deus. Então coloque mais dois hinos para nós escutar, se der tempo, e depois nós vamos encerrar o programa.

0: Graças a Deus, graças a Deus. Estamos voltando aí com o programa Cristo Vive. Já estamos também encerrando o programa Cristo Vive. Estamos chegando no finalzinho do nosso programa. Vamos fazer uma oração para nós finalizar o nosso programa e pedindo para que Deus venha abençoar grandemente a mim e a todos que estão na escuta do programa. Deus eterno, Deus todo-poderoso, que a sua graça, Deus, a sua misericórdia esteja sobre nós, que o Senhor nos abençoe, meu Deus, fica conosco, querido Deus, abençoa as pessoas que escutaram o programa, abençoa também a mim, meu Deus, minha família, Senhor, em nome do Senhor Jesus, que o Senhor abençoe, meu Deus, grandemente, em nome de Jesus. Até sábado que vem, uma boa tarde, tchau.
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6: Alô, amigos de todo o Brasil, estamos por aqui com Sertanejo Classe A, com você, sempre com você, onde quer que você esteja. Vamos trazendo o melhor da música no seu final de semana com sertanejo selecionado, classificado. Vamos chegando, fim de semana, tá tudo bem por aí? Tá tudo belezinha? Vamos trazendo por aqui, são 2 horas, você já sabe. Vem abrindo a sequência de hoje por aqui, o Gino e Geno. Tô voltando, tem César e Paulinho, Viajante Solitário, Alan e Aladim. Liguei pra dizer que te amo. Eu sou Fabiano Farias, vamos juntos por aqui no Sertanejo Classe A, que começa agora.
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1: De lá pra cá, fechou a sequência, tem intervalo por aqui, Sertanejo Classe A tá só começando.
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1: Sertanejo Classe A que vai seguindo. Vem por aqui o Rick Renner, Sentimento Alado. Tem Leonardo, Leandro, Pardinho, Tião Carreiro, tudo junto misturado, cantando o Rei do Gado, Longe do Asfalto, Daniel Viola com Manuel. É o Sertanejo Classe A no seu final de semana.
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1: Essa noite como lembrança, fechou mais uma por aqui, o Sertanejo Classe A que segue com você no final de semana com o melhor dos modão sertanejo. Fica bom demais. Tem intervalo chegando, a gente vai rapidão ali, volta já com Roniel e Rafael, Jean Giovanni, Juni, Júlio, tudo isso depois do intervalo.
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3: Sertanejo Classe A que segue tem Roniel e Rafael. O que é que eu sou sem você? Jean Giovanni, o amor da minha vida e ainda Milagre do Ladrão com Júnior e Júlio. É o Sertanejo Classe A pra te fazer companhia no final de semana. Só o melhor pra você.
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1: Sertanejo Classe A pra você, Nelson e Davi, Roupa de Lua de Mel. Ei, modão bom, tem intervalo chegando por aqui, a gente volta já com de Paulo e Paulino, tem também João Neto e Frederico, Guilherme Santiago, depois do intervalo.
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1: Seguindo Sertanejos Classe A, de Paulo e Paulinho tá por aqui e a música é Onde Anda Você. Noite Triste, João Neto e Frederico, Guilherme e Santiago, Franguinho na Panela. É aqueles modão que a gente canta junto aqui no Sertanejos Classe A. Com você no final de semana, tudo fica melhor. Manda tua mensagem aqui pra rádio, pede sua música, a gente vai tocando. Sertanejo Classe A que segue.
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1: Setores Classe A com a Valéria Barros, porque brigamos, franguinho na panela, noite triste. Aô, modão, é aqueles que a gente canta junto aqui com o Sertanejo Classe A, 2 horas no final de semana com o melhor do sertanejo. Tem intervalo aqui com os nossos apoiadores, voltamos já com Christian Ralph, Dailara, Lourenço e Lorival, depois do intervalo tem mais.
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5: 16 horas.
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1: Para Sertanejo Classe A por aqui tem mais. Tem Christian Ralph, ausência que vem chegando. A Dailara também canta Tristeza do Jack e tem Menina da Aldeia, Lourenço e Lorival. Qual é a música que você quer ouvir, hein? Manda sua mensagem aqui pra rádio, pede a sua que a gente vai tocando. Segue por aqui o nosso Sertanejo Classe A no final de semana, que beleza.
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1: Já tem alguém no seu lugar e eu vou pro intervalo. Voltamos já com mais Sertanejo Classe A.
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0: se tornou melhor amiga do homem que salvou a sua vida. Boas amizades podem surgir de onde menos esperamos. E foi o que aconteceu com o russo Yaroslav e Woody, uma raposa criada em cativeiro em uma fazenda que estava com a sua morte marcada para ela se tornar um casaco de pele no futuro. Em 2015, o homem surgiu na vida dessa adorável criatura para salvá-la de seu cruel destino, não hesitando em conversar com os donos do local para resgatá-la após perceber o quanto a raposinha era adorável. É claro que não foi de graça, né? Pois os fazendeiros ainda queriam lucrar de alguma forma, mesmo que fosse através de uma venda. O ato heróico não teve recompensas imediatas, pois Woody ainda estava muito traumatizado e evitava contato humano. Mas depois de pouco mais de uma semana de muita paciência e amor, ele se ambientou à nova casa e se tornou mais receptivo, e aos poucos permitindo que seu salvador se aproximasse. Com o passar do tempo, se tornaram grandes e bons amigos inseparáveis. Que legal essa história.
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4: 16 horas.
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6: Tá repicando viola. Esse é o som do Brasil, a viola. Modão, hein? Lá do passado trazendo saudade, né? Vem por aqui o Edson Hudson, deixa eu te amar, é de coração pra coração. Tem o Zezé e Luciano também aqui, ó. Pão de mel, 24 horas de amor é com Mato Grosso e Matias, é a nossa sequência que vai por aqui no Sertanejo Classe A.
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0: Fabrício e Fabiano, antes que você vá tocando por aqui no nosso sertanejo, que vai seguindo. Fim de semana, o som do sertanejo fica muito melhor. Intervalo chegando, a gente vai rapidão ali e volta já.
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1: 16:40.
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0: Foi rapidinho, já estamos de volta por aqui trazendo mais com Leandro Leonardo, Talismã. Oh, saudade. Tem Goiânia e Paranaense, Vale de Lágrimas, Morro de Saudade, Zé Henrique e Gabriel, Sertanejo Classe A, no seu final de semana.
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0: Cantos da Natureza, Marcelo Viola, com Ricardo cantando aqui no nosso Sertanejo Classe A. Com você, sempre com você, onde quer que você esteja. Intervalo chegando e as últimas de hoje, depois do intervalo.
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Graças a Deus, glória a Deus, estamos iniciando mais uma vez o programa Resgatando Almas para Cristo da Igreja Pentecostal Missionária Árvore da Vida. Quem vos fala nessa tarde, a missionária Nediane, ainda se recuperando, né, da gripe que me atacou aí, mas estamos aqui para fazer esse programa e levar a mensagem de Deus até a sua vida. Muito bem, vamos dirigir ao Senhor uma oração para que o Senhor faça a sua obra em nosso meio. Deus soberano, Deus de graça, te agradecemos, Jesus, pelas obras maravilhosas as quais o Senhor está realizando em nosso meio. Te agradecemos, Jesus, pelo sol, pela chuva. Te agradecemos, Pai, pelas coisas que o Senhor tem nos dado, também pelas lutas que nos tem nos ensinado. Vai tomando conta dessa programação, vai fazendo obras na vida do homem e da mulher que precisa, que quer ouvir a tua voz. Nos usa como um canal de bênção na vida daqueles que estão ouvindo este programa. Muito bem, querido amado ouvinte, né? Você está sintonizando o programa Resgatando Almas para Cristo, que é um órgão da Igreja Pentecostal Missionária Árvore da Vida, a qual tem como pastor presidente o pastor José Francisco de Oliveira, o nosso vice-presidente, o pastor Iradi Pereira, e o obreiro local que está aqui comigo, né, enviando os links do programa, pastor Orimar. Você que está aí sintonizando, que Deus abençoe a sua vida na paz do Senhor Jesus Cristo. Glória a Deus. Já quero mandar um abraço aí para a Nereide, né? Que mandou aí o seu positivo, já está sintonizada. Nereide é outra que não perde o nosso programa, né? Tá sempre ouvindo. Então, mandar aquele abraço aí para Nereide, que está ouvindo o programa Resgatando Almas para Cristo. Pastor Jefferson de Bona também já deu o seu positivo, está na escuta, juntamente com a sua esposa, a missionária Edinara, irmã Leoni Baller, estão aí na cidade de Maximiliano de Almeida, nos ouvindo. Já mandou aí o seu positivo, vai aquele abraço para os irmãos da cidade de Maximiliano que estão ligadinhos. Meu irmão Norberto também já mandou o seu positivo, né? Glória a Deus, está aí ouvindo lá na cidade de Tapejara, no imenso e querido Rio Grande, a qual nós estamos, né? Está ouvindo o programa. Vai aquele abraço pro meu querido irmão que está ouvindo o programa. Muito bem, vamos iniciar esse programa, então, com um louvor bem abençoado, né? Eliane Fernandes e Gerson Rufino, né? Só pode vir coisa boa. Então, vamos ouvir esse louvor.

Deus seja louvado. Desejo saudar a todos os ouvintes com a paz gloriosa do nosso Senhor e Salvador Jesus Cristo. Pois bem, passou mais uma semaninha, outra vez estamos aqui. Mais uma tarde de sábado, hoje um clima super agradável, né? Glória a Deus, recebemos um verãozinho aí, né? É, como dádiva da parte de Deus, mas de contrapartida também, né? Sempre trazendo preocupação aí em relação a uma tempestade, algo dessa natureza, né? É, inclusive já foi noticiado aí nas mídias, né, que é, há grande possibilidade de ventanias, enfim, tempestade aí no Rio Grande do Sul. Mas nós estamos aí, né? Orando, intercedendo a Deus, sabendo que Deus continua no controle de tudo. É, nós temos aqui algumas pessoas que já estão nos ouvindo. O presbítero Vilmar, da cidade de Cacique Doble. Ele é irmão aí do presbítero Marciano, da cidade de Machadinho, está nos ouvindo para a glória de Jesus. A Maria Eduarda também abriu o link, cremos que está na escuta. José Guedes, o pai aí do presbítero irmão Cláudio Guedes, sempre está nos ouvindo aí juntamente com a sua esposa, a irmã Jandira. Alessandra Longo também está nos ouvindo para a glória de Jesus, eu creio que lá de Caxias do Sul, se não estou equivocado. E também a Thalita, aqui do bairro Navegantes. Nós acabamos, né, de fazer uma visitinha ali para Thalita, para a vó Maria, estava ali a irmã Catarina, logo em seguida chegou a irmã Irene, e a Thalita pede um louvor aí com Mara Lima, que tem por título Filho, e oferece para todos que estão na escuta da programação. Loguinho mais estará conosco aqui o pastor Chiquinho, já nos passou aí uma mensagem dizendo que já saiu, né, da cidade de Machadinho. Então em breve ele estará aqui para ministrar a palavra de Deus aqui no programa de rádio e logo mais na igreja. Vamos então de Mara Lima, continua na sintonia porque Deus tem uma palavra para os nossos corações.

Deus seja louvado, muito obrigado pela sua sintonia. Você está ouvindo o programa Resgatando Almas para Cristo, que é um órgão da Igreja Pentecostal Missionária Árvore da Vida, através da internet e da rádio comunitária 104.9 aqui da cidade de Paim. Todos juntos estamos aí interligados, né? Cada um dando a sua parcela de contribuição para que este programa venha acontecer. Quero agradecer aí a sintonia de todos, né? Os nossos apoiadores culturais, enfim, todos vocês que participam do programa, ou em casa, ou aqui na rádio também, né? Se você tem desejo aí de vir aqui cantar um louvor para Jesus, é só se comunicar comigo aí que nós estamos à sua disposição. Quem está nos ouvindo também lá da cidade de Concórdia é o Marcelo Trintim, juntamente aí com a Rose, estão aí ligadinhos na programação. Temos também o presbítero Nilson Colassa, da cidade Maximiliano de Almeida, congrega ali juntamente com o pastor Debona, né, na Igreja Árvore da Vida, na cidade de Maximiliano. E ele oferece um louvor para todos que estão na escuta da programação. Também temos a irmã Detinha. Ela acabou, né, de nos mandar aqui um áudio dizendo que deseja ouvir um louvor com o Nazareno. Deus seja louvado, e oferece para todos que estão na escuta da programação. Então vamos pegar uma caroninha aí com o pedido do presbítero Jair, aí juntamente com a Lisete. Eles pedem o louvor com o Nazareno, Ouro Lapidado, e oferecem para todos que estão na escuta da programação, principalmente para o presbítero Diego. É, o presbítero Jair nunca esquece, né, do presbítero Diego e a família. Então vamos estar ouvindo Nazareno. Deus seja louvado. Continue ligadinho através da rádio 104.9 aqui de Paim. Que Deus tenha uma bênção para você e para sua família. Nós estávamos interagindo aí com meu primo Gentil, lá da cidade de Lages, e até o presente momento ele disse que não estava conseguindo abrir o link aqui do programa, mas eu creio que já deu certo, para a glória de Jesus. Vamos de Nazareno, missionária Neidiane.

Graças a Deus, glória a Deus, esse é o programa Resgatando Almas para Cristo da Igreja Pentecostal Missionária Árvore da Vida. Muito bem, estamos aí mais uma vez fazendo este programa, chegando aí até o seu receptor. E desta vez quem tem pedido de louvor é o seu Gilmar de Biasi, juntamente com a sua esposa Nelce, né? Diz assim na sua mensagem: já estamos na escuta do programa, quero oferecer para Nelce, para os meus pais, o seu Selvino, a dona Maria, que estamos todos na escuta, e para Carmen, que está aqui tomando um chimarrão com nós. Se for possível, toca o trem das 12. Muito bem, nós vamos ouvir então a banda Opus Dei, glória a Deus, o trem das 12. Aproveitar a oportunidade, então, oferecer para dona Rose Camargo, lá da cidade dos Orteia. Ela pede aí um hino bem bonito e oferece aí para todos os irmãos da Árvore da Vida, em especial aí para Lislaine, pro Anderson e pro seu Edilson, né? Sua família, que com certeza estão aí nos ouvindo. Muito bem, então vamos ouvir aí o trem das 12.

Deus seja louvado, muito obrigado aí pela sua sintonia. Este programa é um órgão da Igreja Pentecostal Missionária Árvore da Vida. Nós cultuamos a Deus aqui na cidade de Pai e Filho, no bairro São Francisco, na rua Jacques Bortolono, número 58. Nós cultuamos a Deus todas as terças-feiras a partir das 19h30. Na sexta-feira nós temos aí o Círculo de Oração Viver para Cristo. E no sábado, culto livre, aí também temos culto de adoração ao Senhor a partir das 19h30. Sendo que hoje, né, estará conosco aí o pastor Chiquinho, o pastor Francisco, juntamente com a sua esposa Marinês. Não sei se o pastor trará mais alguém aí para juntos nós adorarmos o nome de Jesus. Quem está nos ouvindo lá da cidade dos Orteia é a Ângela. Deus seja louvado. No culto passado, domingo passado, nós estivemos aí na cidade dos Orteia cultuando a Deus. Um abraço aí para o pastor José, missionária Noemi, toda a família, né? Estava ali o Joel, a Josi, as crianças, seu Edilson, dona Rosa, uma bênção, né? Deus seja louvado. Sentimos falta ali do Felipe, a Thaís, mas nesses dias aí não é fácil, né? Louvado seja Deus. E o Anderson, né, lá da cidade dos Orteia, está nos pedindo aí um louvor que tem por título Vaso de Alabastro e oferece aí para sua mãe Rose, para o seu Edilson, sua esposa Lislaine, seus filhos, toda a família e também para todos os ouvintes. O Ezequiel de Lima, também na cidade Maximiliano de Almeida, está na escuta do programa. Andréia, lá na cidade dos Orteia, juntamente aí com a nossa anciã aí, a irmã Regina, sempre aí na medida do possível estão na escuta do programa. Um abraço para a irmã Regina, para Roselaine, minha cunhada aí na cidade Maximiliano de Almeida, a missionária Marli, juntamente com o presbítero Ernesto lá da cidade de Capinzal, estão aí nos ouvindo para a glória de Jesus. No domingo passado a nossa intenção era ir bem mais cedo, né, às Orteia, para passar aí na casa do presbítero o Ernesto e a missionária Marli, mas devido, né, à gripe aí terrível que pegou aí todos os componentes da minha família, então não foi possível nós visitarmos ninguém. O Luiz Anselmo também me acabou de me passar um áudio aí, me alegrou dizendo que esteve na casa do tio Tony, a tia Elza, lá na cidade de Lages, e está aí na escuta da programação também a dona Nadir Foscarim, que ela tem aí o seu comércio, né, sua loja ali no prédiozinho do Novia, onde nós moramos. Então você que está na escuta do programa aí, se deseja adquirir aí alguma vestes aí, né, para se proteger do frio aí, né, chega aí conversar com a Nadir Foscarim aí no prédiozinho do Novi, que é bem fácil de fazer negócio com ela. Vamos estar ouvindo mais um louvor para a glória de Jesus, atendendo aí o jovem Anderson.

Graças a Deus, glória a Deus. Esse é o programa Resgatando Almas para Cristo, da Igreja Pentecostal Missionária Árvore da Vida. Nós temos bastante participação no dia de hoje. Agradecemos a Deus aí pela vida de cada irmão que está ouvindo, né? O programa Resgatando Almas para Cristo através das ondas da Rádio Paim. Estamos aqui para a glória de Jesus e vamos atender mais pedido de louvor. Já quero mandar um abraço para o Antônio Flávio de Moraes, está lá na cidade dos Orteia, juntamente com a sua namorada Ivanilde, ouvindo o programa. Então vai um abraço aí para este casal que estão ouvindo o programa Resgatando Almas para Cristo. Temos um pedido do Sérgio Antunes: peço louvor com Gerson Rufino, Dia de Sol, e ofereço para o pessoal da escuta. Muito bem, está aí a solicitação de hino. É do Sérgio Antunes, que está aí ouvindo nós aqui da cidade de Paim Filho. Muito bem, então vamos ouvir aí Gerson Rufino, Dia de Sol.

0: Jesus.
1: Deus seja louvado. Obrigado, Deus, por essa oportunidade maravilhosa que Deus tem nos concedido de estarmos aqui juntos, interagindo, fazendo algo em prol do reino de Deus. Deus seja louvado. Está aí o meu primo na cidade de Lages, o Gentil, e ele escreve aqui dizendo que tá aparecendo, surgindo só a voz, né? É realmente, é só isso mesmo, primo, porque não é uma live, né? A gente faz esse programa aqui através da internet, mas nós não temos a imagem, né? Nós temos aqui até as câmeras, tudo dentro da rádio, né? Mas ainda não estão, digamos assim, funcionando, né? Mas no tempo de Deus aí vai estar aparecendo também aí Pastor Orimar aí e a sua família, né? Louvado seja Deus e os demais convidados, né? Que aqui estarão para juntos nós trabalharmos em prol do reino de Deus. E eu quero anunciar o nome dos nossos apoiadores culturais, os nossos patrocinadores. E a missionária Rosinei Baggio aí, a minha irmã da cidade de Maximiliano de Almeida. Missionária Lourdes Primaz, missionária Verônica Demenec, a minha mãe. Todas aí de Maximiliano de Almeida. A Roselei de Souza, juntamente com a Dersen, da cidade Concórdia. O Everaldo de Mato, juntamente com a Ângela, na cidade dos Ordeia. Missionária Rosalina da Silva, lá da cidade Concórdia. Missionário João Maria Gabriele e sua esposa Isamara também nos ajudam. Inclusive, o missionário também tem o seu programa de rádio na web rádio aí da cidade dos Ordeia. Também temos a nossa vizinha ali da congregação no bairro São Francisco, que é a Olinda de Paula. Também o Antônio Flávio de Moraes, lá da cidade dos Ordeia. A Adriana de Moraes, que inclusive já vamos estar notificando aqui a sua participação lá de Santo Amaro da Imperatriz, na Grande Florianópolis. Também temos a Marilei e o Aristeu Demenec, da cidade Curitibanos, que nos ajudam. Pastor Valdeci Rodrigues, da cidade de Concórdia. O Anderson Camargo, da cidade dos Ordeia. E a missionária Rosmari Castilho, juntamente com seu esposo, o diácono irmão, Juliano. Então nós vamos ouvir agora com Felipe Rodrigues, Tudo é Perda, que é o pedido de louvor aí da Adriana de Moraes, lá da Grande Florianópolis, de Santo Amaro da Imperatriz. Ela pede esse louvor para o seu elevo espiritual e oferece para todos que estão na escuta da programação.

0: Deus seja louvado, você está ouvindo o programa Resgatando Almas para Cristo, que é um órgão da Igreja Pentecostal Missionária Árvore da Vida. Quem nos ouve lá da cidade de Concórdia é o presbítero Cláudio Guedes, também a Roseli Borges no bairro Estreito. Glória a Deus lá na cidade Marcelino Ramos, está aí na escuta da programação o Ivandel, lá da cidade do Zordeia. A missionária Mariluz, também lá da cidade de Concórdia, está aí nos ouvindo para a glória do Senhor. E amanhã, se Deus assim permitir, né? 15h, nós desejamos estar aí no bairro Nações, na rua Alemanha, na casa da missionária Rosalina da Silva, para junto com os demais irmãos ali cultuar o nome do nosso Senhor e Salvador Jesus Cristo. A missionária Neidiane com mais participação.
1: Graças a Deus, glória a Deus. Temos a participação da irmã Irene. Você também, se quiser participar, mandar aí o seu pedido de louvor pelo zap da Rádio Paim, 38 3 50 39. Muito bem, ela mandou aí a mensagem pelo zap da rádio e pede o louvor Tudo Por Você com a cantora Cristina Mel e oferece para todos os ouvintes. Muito bem, está aí a participação da irmã Irene, né? Que estão aí juntamente com a Thalita. Estivemos aí fazendo uma visitinha, fazendo uma oração pela vó Maria, né? Glória a Deus, está aí também, glória a Deus. Enfim, toda a família, né? Mandamos um abraço aí para toda a família que estão ouvindo o programa Resgatando Almas para Cristo, né? A gente fala o nome de alguns, né? Mas a gente sabe que estão todos aí reunidos, né? Ao redor da vó Maria, né? E ouvindo o programa Resgatando Almas para Cristo. Vai para todo esse pessoal abençoado aí, toda a família da vó Maria. Glória a Deus. Vamos ouvir então Tudo Por Você com a cantora Cristina Mel.

0: Deus seja louvado. Muito obrigado pela sua sintonia. Nós temos aí o Christian Bach, juntamente com o seu pai, o seu Gilmar, sua madrasta, enfim, toda a família Bach aí na escuta da programação aí no bairro São Francisco. Um abraço aí para todos os nossos vizinhos aí da congregação, o seu Dilson, que não perde um programa, o seu Dilson Bianchi. Glória a Deus, e sempre que pode estar ali na igreja também adorando a Deus juntamente conosco. Um abraço também para todos os irmãos aí no bairro Navegantes, se sintam abraçados por nós aqui, para a glória de Jesus. Temos a dona Iracema na cidade de Concórdia, que está nos ouvindo. A irmã Marivone, esposa do presbítero Girardi, lá em Nova Prata do Iguaçu, no sudoeste do Paraná. Já aproveitando aí, mandar um abraço para todos meus familiares aí, a família Cunem. Que Deus vos abençoe. Também temos aí o popular Manga, o diácono Irineu, na cidade de Maximiliano de Almeida, que está ouvindo a programação. Quem nos ouve também lá dos Estados Unidos, agora lá da cidade de Tampa, a minha filha, o meu genro, Gediel. E já quero aproveitar aqui e agradecer a oração de todos, que oraram em favor do meu genro, que eu falei aqui a respeito da bactéria, que nem mesmo os médicos ali conseguiram diagnosticar, que tipo de bactéria que era. Enfim, o trataram ali, como quem diz, na sorte, E a mão de Deus, prevaleceu, e o jovem já está restaurado, para a glória de Jesus. Já está nativa de novo, Um abração aí para minha filha Cíntia, o Gediel. E agradecendo mais uma vez, os presentes que eles têm enviado para nós aqui, para nós doar aos irmãos que vão na igreja, que participam do programa. Inclusive, eu já tenho lá em casa também mais umas 5, 6 Bíblias lá para nós doar aí pro pessoal, Tanto quem vem na igreja como aqueles que nos ouvem aqui através da internet. E quem está participando conosco e pede um louvor é o diácono Juliano Correia. Ele pede o louvor com Tony Tito, Dois Ungidos. Oferece aí para toda a sua família, família do pastor Francisco, que está na escuta da programação, para nós aqui da rádio e para todos os ouvintes. No finalzinho do programa nós vamos estar orando, em favor aí dos necessitados. Inclusive surgiu aqui uma necessidade, a irmã Marlene, lá da cidade de Videira, requer aí as nossas orações. Então, no finalizar do culto aí, nós vamos estar orando e convidando você mais uma vez para estar conosco essa noite aqui no bairro São Francisco, na rua Jacques Bortolon. Como eu disse, estará conosco aí o pastor Chiquinho, juntamente com a sua esposa Marinês. Eles já estão aqui na rádio, daqui a alguns minutos já estarão aqui na ativa. E você que mora na região aí, enfim, Machadinho, deseja cultuar a Deus aí com o pastor Iradir e os demais obreiros nessa noite, o endereço fica da Igreja Árvore da Vida, fica na rua Tranquilo Polo, próximo à antiga Olaria do Sabiá. Então, se você está aí na escuta do programa e deseja cultuar a Deus essa noite com os irmãos, se sinta aí convidado. Ou se você mora aí nas proximidades de Maximiliano de Almeida e deseja cultuar a Deus aí na Igreja Árvore da Vida, juntamente com o pastor Jefferson de Bona e os demais obreiros, a igreja está localizada em frente à creche Mundo Mágico. É bem fácil de se localizar. Amém. Sem mais delongas, vamos estar ouvindo Tony Tito e depois, na sequência, aí a irmã Marinês com a sua oportunidade, já orando e passando aí para o pastor Chiquinho.
1: Mas nós temos delonga, sim, pastor Orimar. Glória a Deus. Esquecemos de falar da missionária Ivonete e pastor Ézio, Eles têm uma propriedade lá em Biguaçu, na Grande Florianópolis. Mas tem um sítio, Agora eu questiono o pastor Orimar aqui, onde é que fica o tal de sítio?
2: Maruí ou
1: Laguna, que estão lá no sítio e escutando o programa Resgatando Almas para Cristo. Então vai aquele abraço para a missionária Ivonete, que passou aí por um vale, de enfermidade com a sua mamãe, com seu irmão, mas enfim.

abençoando aos ouvintes da paz do Senhor. Que Deus possa abençoar a cada um que está sintonizado nesta rádio aqui de Pai e Filho, escutando essa programação. Somos gratos a Deus por mais essas oportunidades, então, que Deus tem nos dado de estar aqui hoje junto com a missionária Manejane, o pastor Orimar, ouvindo os louvores. Também vamos ouvir a palavra já agora ali com o pastor Francisco e logo mais no culto, então, ali na Igreja da Vida, no bairro São Francisco, né? Isso aí, graças a Deus. Então você está convidado para fazer parte também ali do culto, ali às 7:30, ali no bairro São Francisco, na Árvore da Vida, para cultuar junto conosco. Mas então vamos orar e depois vamos prosseguindo. Senhor Deus Todo-Poderoso, aqui estamos, ó Deus, para te agradecer por mais essa oportunidade, sim, que o Senhor nos tens concedido, glória, ó Deus, de estar aqui nessa programação. Vem abençoando, ó Deus, com seu poder, com suas mãos potentes e poderosas, a cada ouvinte aí do outro lado, Jesus, que está sintonizado nesta rádio, escutando essa programação. Abençoa cada família, Jesus. Vai de encontro, ó, nos lares, Senhor, onde estiverem ouvindo, de perto, de longe, ó Deus. Visita cada coração neste instante, ó Deus, levando uma bênção, levando saúde, ó Deus, levando, ó Deus, transformação, ó Deus, que são necessitados, ó Deus Todo-Poderoso, Deus da Glória. Visita os de longe, Jesus, que nós ouvimos que tem muitas pessoas ouvindo de longe, ó Deus. Visita nesse instante, abençoa cada um que está ouvindo, ó Deus.

0: Assim nós te agradecemos por mais essa oportunidade. Eu te entrego em nome de Jesus. Amém. E graças a Deus.
1: Graças a Deus. Também quero cumprimentar os ouvintes, os irmãos que estão na escuta da programação, aqueles que estão sintonizados no rádio, aqueles que sintonizam através da internet. Muito obrigado, viu? Que Deus abençoe. Já é uma benção na tua vida. Você está sintonizado na Rádio Paim. Esse programa tem sido uma benção. Tenho acompanhado todos os sábados e nós já tivemos aqui muitas vezes e não desistimos de vir aqui porque nós se sentimos muito abençoados quando nós viemos a Paim Filho cultuar a Deus junto com este casal abençoado que é o pastor Urimar e a missionária Nediane, que tem feito essa obra aqui em Paim Filho. Nós queremos desejar uma ótima e abençoada noite, já um final de tarde, né, para você que está ouvindo, e também você aqui de perto da região, aqui dos bairros da cidade de Paim, está convidado para cultuar a Deus logo mais às 7:30 ali no bairro São Francisco, na igreja Árvore da Vida. E também quero dizer para você que Deus tem algo maravilhoso e extraordinário da parte dele para concluir nesta noite, nesta tarde, através dessa programação, na tua vida. Basta você crer, entregar teu coração, confiar na palavra de Deus e deixar que ele faça a obra na vossa vida. No final dessa programação, também quero colocar junto na oração as pessoas que necessitam, que foi comentado aqui, mas também quero incluir mais duas pessoas, uma irmã de Brusque, Santa Catarina, que está também sobre a graça de Deus, esperando que Deus possa fazer uma obra maravilhosa, grande, nela, e também uma irmã que está internada em Passo Fundo também, e nós sabemos que tudo isto, Deus usa os médicos como instrumento, e nós cremos que elas regressarão para suas casas viva, com saúde, para que continue a vida com a sua família. E eu quero cantar aqui um cântico junto com os irmãos que estão aqui, a minha esposa, que fala justamente da família. Você que está aí reunido com a tua família, orando a Deus, está aí nesta final de tarde de sábado, curtindo um momento especial e sintonizado, eu quero que você cante junto e coloque a tua família na presença de Deus, porque a família é um bem precioso para Deus e para nós.
0: Graças a Deus. Quero mandar um abraço também pro meu pai, o Diácono Irmão Carlinhos, está ouvindo a programação também lá em Machadinho. Deus abençoe a vida dele.

Senhor venha abençoar as famílias nesta tarde, ó Deus, trazer a paz, a saúde, resgatando a união, ó seu Deus, meu Deus, os princípios.

0: Glória a Deus, oh, graças a Deus. Eu vejo que a família é a razão de todos nós lutarmos em prol. Então, quando nós temos a nossa crença em Deus, nós oramos a Deus por nossas famílias, oramos pelos membros da família, e queremos que Deus produza vida para todos, alegria. Isso é a coisa mais linda e maravilhosa. É um tesouro que nós temos dentro de nós quando nós pensamos dessa forma. Infelizmente, vivemos num tempo difícil, onde as famílias têm se desnorteado, porque têm acabado os princípios da família, os princípios bíblicos, e têm deixado de existir a razão de vivermos juntos, unidos, e fazer parte de uma família que todos estejam de comum acordo. Nós vemos hoje, nos dias atuais, que está difícil, mas bem-aventurada é aquela família que ainda permanece na presença do Senhor e busca a união e vive de forma maravilhosa, juntos, unidos, porque isso cria força e razão de nós ver as pessoas da família viver com alegria e desfrutar, ou seja, compartilhar dos momentos deliciosos da vida e nos momentos difíceis, um amparando o outro, porque quando nós sentimos a família, dando força para o outro, nós sentimos aí a presença de Deus. Eu quero ler apenas 5 versículos, 6, para que nós possamos meditar nessa noite, para que a palavra de Deus dê a razão para nós continuar com essa força que vem do alto para nós, continuar com essa fé viva e essa confiança no Deus Criador de tudo que é existente, e sabendo que por meio do seu Filho amado, Jesus Cristo, nós temos acesso ao trono da graça dele para buscar aquilo que nós necessitamos, por mais que ele esteja ao cuidado de nós, mas a palavra dele nos ensina que nós devemos suplicar a ele com ações de graça e tendo certeza que ele sabe, mas ele quer ver o filho suplicar, e ele estende as mãos, porque a misericórdia dele tem se renovado a cada manhã o nosso favor. E este é o motivo de nós viver na graça e na paz de Deus. Diz assim no capítulo 3, do sábio Salomão, capítulo 3 do Provérbio, quando ele fala sobre os benefícios que a sabedoria de Deus nos dá na sua palavra. Ele disse: filho meu, não te esqueças dos meus ensinamentos, e no teu coração guarde os seus mandamentos, os meus mandamentos. Olha que maravilha, pois eles aumentarão os seus dias e te acrescentarão anos de vida e prosperidade. Não te deixe o amor e a fidelidade, ata-os ao teu pescoço e escreva-vos na tábua do teu coração. Então acharás graça e bom nome aos olhos de Deus e dos homens. Confia no Senhor de todo o teu coração, não te estribes ou se afirmes no teu próprio entendimento, reconhece-o em todos os teus caminhos e ele endireitará as tuas veredas. Oh, glória a Deus! Olha que palavra maravilhosa! Então, nós somos chamados a atenção, como nós comentamos sobre família, a não se esquecer dos ensinamentos de Deus, que é o princípio, é a base do verdadeiro cristão, é a base da família, para sempre. E que nós possamos guardar no nosso coração os seus ensinamentos, seus mandamentos, porque eles produzem para nós dias de vida e acrescentarão anos de prosperidade. Nós estamos falando de uma prosperidade espiritual, que é o interior do ser humano, que nós vemos nos dias atuais, que está gemendo, sofrendo, vazio, e não tem algo que possa preencher, a não ser com a palavra de Deus, e o poder que vem junto com a palavra na nossa vida. Então isso é o conforto, é o alimento que preenche o nosso vazio espiritual. E ele diz assim que são prolongados os dias de vida na terra, e com muitos anos. Então isso é importante nós entender que a palavra produz vida e prosperidade dentro de nós, e não é para nós deixar o amor e nem a fidelidade, porque são duas coisas que apenas não podemos comentar, mas temos que colocarmos na prática, porque o amor, quando nós amamos, nós sabemos que Deus está em nós, porque Deus é amor. E se nós não amar nosso próximo, nosso familiar, que nós podemos ver com nossos próprios olhos, então nós não podemos dizer que amamos a Deus, porque automaticamente estamos negando a Deus quando eu odeio o semelhante. Então, isso não pode deixar o teu coração, o amor e a fidelidade. Ata-o ao teu pescoço e escreva nas tábuas do teu coração. Então, isso tem que existir dentro do ser humano. Pois aí você vai achar graça e bom nome aos olhos do próprio Deus e dos homens, por causa da manifestação da tua fidelidade e do amor que você demonstra a Deus e ao seu semelhante. Oh, glória a Deus! E a nossa confiança tem que ser de todo o coração em Deus, porque nós não podemos reservar algo para nós, porque se nós resolvesse as dificuldades interior ou espiritual, não era necessário Deus dizer isso, mas o próprio Senhor diz: confie nele de todo o teu coração, e não se estribes, não se afirmes no teu próprio entendimento, porque você pode se enganar com você mesmo. E nós poder reconhecer a Deus em todos os nossos caminhos, e ele endireitará as nossas veredas. Oh, glória a Deus! Quando nós vemos isso na palavra de Deus, nós encontramos solução para nossas dificuldades, encontramos na palavra de Deus a força que nos dá a estabilidade de viver em paz e saber com quem nós estamos conectado. É com Deus, o Criador. Quando o rei Davi fala, ele diz assim: ó, bem-aventurados os que guardam os seus estatutos e buscam de todo o coração. Então, quando nós guardamos e buscamos a influência de Deus de todo o nosso coração, isso nós purificará, isso nós fala de vida. Ele disse: eu folgo mais com o caminho nos teus estatutos do que com todas as riquezas. E olha que esse homem era rico. Ele disse: eu folgo mais, eu tenho mais prazer nos teus estatutos, nos teus mandamentos, do que todas as minhas riquezas, porque é uma mina que eu tenho dentro de mim muito valiosa, que dinheiro não compra. E aí ele disse: olha, desvenda os meus olhos para que eu veja as maravilhas das tuas leis. Então isso é importante, porque as leis de Deus, elas aconselham, faz de nós pessoas maravilhosas na presença de Deus, que interpretam aquilo que Deus quer fazer por nós, por você. Você é uma pessoa especial para ele. Ele disse: foi-me bom ter sido afligido para que eu aprendesse os teus decretos. Então eu desviei o meu caminho do mal porque eu observei tua palavra. E é uma realidade, é na palavra de Deus que nós encontramos o desvio da morte, o desvio da incredulidade, o desvio da impiedade, daquilo que não agrada a Deus e nem a você, e que você não tem resultado nenhum. Eu não quero ir além, eu quero, porque temos mais ainda participação para a missionária Lidiane falar nesta tarde. Nós estamos quase no final da programação. Eu quero pedir para você nesta tarde, para que você passe neste momento a acreditar em Deus mais do que você já acredita. Ah, mas eu já entreguei minha vida a Cristo, eu já sirvo Ele. Mas acredite mais, confie mais, para que você tenha plena certeza daquilo que Deus tem guardado nos céus para você, através da oração, da tua sinceridade, Deus te dá o que você necessita. Isto é a coisa mais importante. E na hora mais difícil da vida, você orar a Deus e Ele te responder. Porque é isto que nós almejamos, a ser um verdadeiro e autêntico cristão. É fazer com que o Evangelho seja a nossa força. Eu quero convidar você para nesta noite, às 7:30, se deslocar da tua casa. Venha a mim, disse Jesus. E o que está cansado, e eu vos aliviarei. Você que está sobrecarregado, com dificuldade, o lugar de você hoje é buscar o socorro para você é na igreja. Venha, vai até a igreja no bairro São Francisco, estaremos ali juntos orando, louvando a Deus, e no meio dos louvores, Deus fará uma obra na tua vida, com certeza. Eu quero orar juntos aqui com os irmãos, e depois eu já passo minha oportunidade. E quero convidar você para amanhã, às 7:30 da manhã, sintonizar a Rádio Interativa de Machadinho, 104,9. Nós estamos lá desde as 7:30 até as 9 da manhã, e tem sido uma benção na vida de quem ouve. Quero convidar você, especialmente para amanhã cedo, conectar com a gente. Senhor, Deus Todo-Poderoso, queremos orar junto com a missionária, com a minha esposa, entregar nas tuas mãos, ó Deus, os pedidos de oração, as pessoas necessitadas dessa tarde, aqueles que estão orando conosco nas suas casas, ó meu Deus, e que o Senhor acrescente uma porção da tua fé também no coração dessas pessoas, para que juntos nós possamos, ó Pai, chegar no trono da graça do Senhor e termos uma resposta, ó Pai, nesta tarde, em nome de Jesus, entregamos, ó Pai, todo aquele mal que está afligindo, ó Pai, seja no lado espiritual, seja no lado físico, a enfermidade que de repente tem tirado, ó meu Deus, o ânimo da pessoa, tem desanimado, tem, ó meu Deus, desdeixado, não tem mais fé, não tem mais força. Ah, ó meu Deus, renova a força dessa pessoa, renova a vida, a saúde, transforma, ó Pai, porque nós temos certeza de quem é o Senhor e o que o Senhor pode fazer por meio de Jesus Cristo, nosso Salvador. Nós oramos e desde já decretamos uma bênção e somos gratos ao Senhor, com certeza do que o Senhor pode fazer, em nome de Jesus. Assim seja, amém e graças a Deus. Fica o nosso abraço e nosso carinho. Irmã missionária Lidiane.
1: Graças a Deus, ouvimos aí a palavra com o pastor Francisco, né? Veio aí da cidade, glória a Deus, de Machadinho, para nos deixar a palavra de Deus. E nós agradecemos aí ele juntamente aí com a irmã Marinês, né? Que estão aqui, né? Para deixar uma palavra, nos ajudar aí a levar a mensagem até o seu receptor. Muito bem, quero mandar um abraço aí para a missionária Metilde Stiburski, que está ouvindo lá da cidade de Maximiliano. Mandou o seu positivo aí, então vai o próximo louvor para a missionária Metilde e seu esposo, que também estão na escuta. Muito bem, como já foi orado, já foi ministrada a palavra, só nos resta agradecer, né, por você que esteve aí conosco esta hora e meia de programa. E de última, do último louvor, então, a última mensagem cantada vai ser com a cantora Valesca Maissa. Muito bem. Até o próximo sábado, se o Senhor assim nos permitir, estaremos aqui novamente nesse mesmo horário fazendo este programa, levando a palavra até a sua vida. Não esqueça, próximo sábado, recebeu o linkzinho, já entra para ouvir o programa, e você que não recebe o link, entra ali na internet ou através do seu radinho de pilha, nas ondas da Rádio Paim. 5 horas da tarde nós estamos aqui para falar de Jesus e o seu reino. Vamos ouvir então esse último louvor e até o próximo sábado, se o Senhor assim nos permitir, estaremos aqui novamente para a glória de Jesus.

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1: 18 horas.
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8: Oi, turma! Chegamos por aqui com as 15 mais com você e pra você curtir só o melhor 15 grandes sucessos a partir de agora chegando por aqui. Eu sou o Fabiano Farias e é muito bom estar na sua companhia. Chega mais, chega mais. Edição da quarta-feira, meio de semana, 15 de julho de 2026. Hoje, Dia Nacional dos Clubes e Dia do Homem aqui no Brasil. Vamos de música? Vamos de música. De primeira, número 15 de hoje, chegando por aqui, Matheus e Cauã, com Simone Mendes, Meu Silêncio. Boa noite, Falsificado, Mariana, Maiara e Varaíza. Tem ainda Danilo e Davi, Eu Não Sou Terapia. Tá começando agora, às 15 mais, então se liga aí, vem comigo.
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1: As 15 mais mais. Léo com Danilo e Davi, número chato, 25 horas. Gustavo Lima com João Bosco e Vinícius. Zé Neto Cristiano, oi, tudo bem? Fechando a nossa primeira parte por aqui, só não embaça meus forró. Ela, a Mariana Fagundes com Geninho e Humberto e Ronaldo. Depois desse intervalo.
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5: As 15 mais, seguindo de número 7, vem por aqui o Israel e Rodolfo, hoje não tem Sinami, Taime, Thiago ainda panda com Jonete Frederico, R$200. Vai seguindo, as 15 mais.
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1: As 15 mais pra você, curtindo por aqui, só o melhor, hein? Gustavo Lima, Bala Alojada, localização, Clayton Romário com Pedro Neto e Matheus. Teve ainda Mariana Fagundes com Daniel Peão, tudo tatuado. Pra fechar nossa edição de hoje, Júlia e Rafaela Medo. Tô indo, um grande abraço, até mais, tchau.
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4: 19:19.
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7: Sherry, Sherry Lady, I'm going to a...

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1: E aí, viajantes? Já estamos chegando em mais um final de semana para recordar os sucessos dos anos 90. Tá tudo pronto aí, Ivan, para viajar nessa máquina da saudade?
2: Olá, Kleber. Sim, já está tudo preparado para mais um Nostalgia 90. Vamos viajar na saudade. Músicas que tocaram aí nos anos 90, você vai estar recordando a partir de agora, Kleber. Então vamos decolar, Kleber?
1: Ok, então vamos decolar.
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1: Começando com Claudinho.

0: Fat Family. Eu não vou. Os nossos recados vêm chegando e já já tem mais recordações.
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1: 19:38.
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Você costumava usar o orelhão e das fichinhas e posteriormente dos cartões telefônicos. Você lembra? Hoje, quanto mais a telefonia móvel avança e os dispositivos evoluem, mais aqueles cartões para fazer uma ligação de um orelhão viram itens de coleção. Aqui no Brasil, a Agência Nacional de Telecomunicações, Anatel, tem previsto entre suas metas de atuação a redução do número de orelhões por parte das operadoras. O que vai restar dessa era será a expressão cair a ficha, que todo mundo usa até hoje. 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

0: Chitãozinho e Chororó. E agora os nossos recados da rádio e já já voltamos.
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3: Nostalgia 90 já está de volta. Tem Raça Negra, Me Dê Uma Chance.

0: E você recordou Inesquecível com Sandy Júnior. Recados vem chegando e a gente volta já já.
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4: Só o melhor pra você curtindo por aí, sempre no final de semana tem essa nossa super seleção. Só o melhor da música gaúcha, o som do Rio Grande. Você acompanhando pelo rádio, pela internet, em qualquer cantinho por aí, na cidade, no interior, pra você que ouve pelo aí no carro, também nos seus aplicativos do celular. Agradecemos pela sua companhia sempre aí. Ases do Fandango, eu e você tem o Fábio Caraí com o grupo Abagualado. Com freio na mão e tem mais, hein? E a Walter Moraes já tá por aqui programado pra gente curtir nessa sequência agora. Então aumenta o volume do teu radinho, vai seguindo, Nação Gaúcha.
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1: Nação Gaúcha, sempre o melhor pra você curtindo por aí. Vem chegando os tiranos de Sangue Catarina. Vem chegando, seu gaiteiro. Abra a gaita, gaiteiro.

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5: 20 horas. 36
6: minutos. 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
10: No Break. É muito bom ter você aqui com a gente na edição do No Break de hoje. E aí,